0: Time já tava dizendo, né? Hells, que é uma música com o
1: Earth and Fire.
0: Cara, é mas a mina, né?
1: Melhor.
0: Ó, a gente vai pra um rápido intervalo e já volta.
1: Já volta.
0: Charla na Mix, diretamente aqui do Rock in Rio. Charla na Team Mix, beleza? A gente já volta, fica aí.
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10: 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Estamos de volta ao vivo aqui na programação da Team Mix. A gente entra em contato agora com ela, Tuani, que tá no meio do povo. Fala aí, Tuani.
15: Fala, galera. Team Mix, quarta noite de Rock in Rio. E eu quero saber qual show que a galera mais tá ansiosa pra curtir hoje. Vem comigo. Estou aqui com Gabriele e Matheus. Qual show vocês mais estão esperando pra hoje?
18: Elton John.
21: Elton John.
15: Olha só que legal, casal, que vocês estão aqui no Rock in Rio. Qual show que vocês estão mais esperando aqui?
22: Elton John.
23: Elton John, né?
15: Elton John! Olha quem eu achei! Luiz e Aline aqui! Aline e Luiz! Fala pra mim qual show que vocês estão com os mais curtiram, estão querendo agora curtir.
23: Ah, nós curtimos muito o Roupa Nova. Oh. Amei, foi maravilhoso. Rever toda a musicalidade deles, Guilherme Arantes. E agora eu vou assistir o Péricles e no final Elton John, nosso rei aí.
15: A cereja do bolo.
23: É,
24: o Elton John é a cereja do bolo, assim, eu amo. E vai ser a primeira vez, na verdade, que eu vou assistir, que eu nunca tive a oportunidade de assisti-lo antes, não é? É isso. E aqui a gente veio pra cá agora pra curtir essa sonoridade maravilhosa aqui. Super diferente.
15: Incrível demais, gente. Esse é o Rock in Rio, tá entendendo? A galera tá chegando aqui na Cidade do Rock pra assistir Elton John, Lofi, Gilberto Gil e várias outras atrações. Esta é a quarta noite de festival. Eu sou Tony para Team Mix, rádio oficial do Rock in Rio.
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10: Vamos de volta, meu povo, ao vivo.
0: Estamos de volta.
10: Vamos
0: aqui. Aê! Seguimos no YouTube.
10: E falamos, o Gil continua dando aula.
0: Falamos do Vasco da Gama, o Enzo falou que é o Richarlison no Vasco.
10: A torcida tá fazendo mutirão nas redes sociais.
25: Eu falei isso durante a semana no Sala de Quinta pro próprio Enzo. Cara, chegou agora o cara um jogo, já tá pensando em outro.
0: É, então,
25: tem cara lá o Spinelli, o Bremer, assim, vai virar um, vai ficar assim, mutuando jogador, tá jogador, erro, jogador, né? Cara.
26: Vou citar um exemplo, Samuel Lino. Não foi no primeiro mês que ele
25: queriam acertou. Queriam fritar ele ano passado.
26: Pulgar, não foi no primeiro mês que
25: não,
26: ele acertou.
25: Não, o Flamengo tem vários caras.
26: Léo Pereira, entendeu? É. Então, assim, paciência. Deixa o cara se adaptar e tal. O cara jogou um jogo... Ah, não, peraí.
25: Ele pode virar reserva, titular.
26: Ele deu o nome do coleguinha do lado ali. Pra...
25: Exato.
26: Não sabe o nome do ponto ainda.
10: Samuel Lino, pra mim, hoje é o craque do futebol brasileiro. Sim. Tá jogando muita bola, decisivo, inclusive, as tomadas de decisão.
25: O futebol brasileiro?
10: Que pra tem mim, um... hoje, não, quem tá jogando mais que é ele, o brasileiro, é ele. Agora, se você for ali, tem um Flaco Lopes que tá disputando com ele esse... Sim.
25: Hoje
10: papel de protagonista dois. Do futebol brasileiro.
25: Não, tem o Rafinha na Europa, voltou jogando bem, não gosto de falar disso, porque... Que eu vi,
10: mas
25: que a gente viu na Copa do Mundo. Aí tu olha o Rafinha no Barcelona, um avião, um
10: falso 9, nossa. Beto.
25: É inacreditável. A gente viu lá ao vivo na Copa do Mundo, ele recebendo bola. Ele teve chance.
10: Teve.
25: Recebeu bola cara a cara com o goleiro e mandava na lua.
10: Muitas vezes impedido.
25: É. Enfim. Mas, assim, acho que sabe o Elinho aqui no Brasil e o Flaco
2: é. São os principais jogadores.
25: Eu só queria falar sobre essa parada do Lino com.
2: E Viver, ah, é, lógico.
25: Viver também.
10: Bem lembrado.
25: Artilheiro do campeonato.
10: Artilheiro do campeonato.
25: É. Queria falar sobre essa parada do Samuel Lino com a Arrascaeta, né? Que parece que solucionou, porque o gol do Lino foi, né, com o passe do Arrascaeta agora contra o Remo, né?
10: E o pessoal discute no jogo.
25: É coisa. É. Personalidade do Lino. De pedir, de cobrar o Arrascaeta.
10: Claro que exato.
25: Melhor de ser assim do que ele chegar covardado, porque claro, o cara é, mano, claro. O Arrasca é uma lenda, né?
2: Ele tá pedindo a galera com personalidade.
25: É isso, é isso.
2: Aí o cara tem personalidade. Se ele não estivesse resolvendo, é outra coisa.
10: Agora, canta, o que não é normal, não sei se você viu, Matheus Pereira e Caio Jorge na penalidade contra o Atlético.

0: foi bater o segundo, pegou a bola. Aí o Caio Jorge tirou a bola da mão dele e falou assim, eu que vou cobrar. Aí o Matheus começou a falar assim, Caio, é minha vez, para de ser fominha. Aí o Caio, eu que vou bater. Aí depois o Caio Jorge fez o gol e o Matheus Pereira brigou com ele dentro de campo, falando assim, você é muito fominha. Todo mundo aqui corre, né? E você não corre.
1: Então, assim. Mas isso aí acontece, não é, Léo?
2: Isso é o futebol.
1: Está, nesse caso, eu não gosto desse termo, não. Mas nesse caso, eu acho que a galera tem hoje muito mimimi nesse
3: O técnico que não pode deixar passar disso. O técnico deixa bem claro, ó, essa cobrança de vocês aí, mas que amanhã ou depois você não passe pra ele. Aí que isso não pode ter.
2: Eu acho que essa parada do Samuel Lino reclamar é porque teve uma jogada evidente.
1: Foi evidente.
2: E foi evidente que a melhor solução era passar pro Lino e o Arrasca não passou. Ele ficou puto. Porque era o lance do gol.
0: E o que o torcedor do Flamengo mais quer é jogador cobrando pra receber bola, pra decidir.
2: Gente pedindo bola aí, né? Não se escondendo.
0: Ele meio desabafou ali depois do jogo com o Léo Jardim.
3: E vamos lembrar, estamos falando de um jogador que no ano passado a gente fez muito jogo do Flamengo e a gente constatou o quê? O Lino tá com medo de jogar.
1: Foi.
3: O ano passado. Chuta, rolou isso.
0: Era isso.
3: Porque ele chegou com a maior contratação do Flamengo e ele sentiu o peso. A gente sentiu, ele chegou no primeiro jogo dele contra o Galo, jogou muito bem. Depois ele começou a perder na cara do gol um outro, você vai e começou a fugir da bola.
2: A gente falava que ele tinha alergia a gol.
3: Era isso. O Jardim tem um. É um mérito.
2: Agora, o Plata tem alergia a gol, por exemplo.
0: Tem. Ele não tem 10 gols em 100 jogos no Flamengo.
2: Aí você fala, não, joga muito, corre muito e tal.
3: É, sem a bola, ajuda muito. Gol.
0: Mas tem gols decisivos o Plata, né? Isso que ajuda, né?
2: Tem nome de estádio.
3: Alô, galão.
1: Olha, falando de rock de novo, eu não sei se isso é uma saia justa pra você ou não. Que era agora de fazer rankings, né? Ah, as maiores bandas do rock brasileiro, né? Eu vejo, por exemplo, hoje olhando de longe, eu vejo o Cabeça de Dinossauro do Titãs, eu acho um álbum, assim...
2: É um dos melhores de todos os tempos.
1: Se não é o melhor, né? Assim,
2: é difícil, porque tem o Passo do Lu e dos Paralamas de Sucesso, que também é um absurdo.
1: Né? Eu gosto de Selvagem também.
2: Selvagem, né? Também é um absurdo, de bom. Paralamas é, olha, Paralamas é dureza, viu? Paralamas é uma banda. É, né? Titãs também, mas musicalmente falando, como são três ali, é impressionante a qualidade do trabalho
3: deles, né?
2: O Barone é um baterista espetacular. Talvez o melhor solo de guitarra brasileiro seja de Lanterna dos Afogados, do Herbert. Pô. Nesse ponto, assim, sendo grande fãs dos Titãs, eles não são tão bons músicos quanto os caras do Paralamas.
1: Sim.
2: Né? Como músicos.
1: Eu concordo.
2: Né? Eles não são tão brilhantes quanto os caras. O Bi, o Barone e o Herbert são absurdos. Agora, as composições, o Herbert também é incrível. O Nando talvez seja o melhor compositor, junto com o Herbert, da nossa geração. E acho que o Samuel Rosa entra ali também no páreo. Né? O Frejá. Né? Eu acho que tem umas pessoas que são muito fora da curva, assim, muito talentosos, né? Mas pensar assim, o primeiro disco do Traje a Rigor também era espetacular.
1: Nós Vamos Invadir Sua Praia? Nós
2: Vamos Invadir Sua Praia, tal, que era um descasso também. Tinha Inútil, que foi um puta sucesso com Paralamas do Inútil, Rock in Rio e tal. Foi uma música que marcou muito. Capital tem, o acústico do Capital é excelente, o acústico do Kid Abelha é excelente.
1: A situação dos acústicos, ela é interessante.
2: Agora,
1: né?
2: Dois da Legião. Esse talvez seja...
1: Esse é o 01.
4: Puta, eu não sei. Perdido,
1: índios,
4: é dois. Né? Quase sem querer.
2: Exatamente.
3: Ué.
2: Aí é muito rico. É cedo, o negócio é difícil.
1: É que a gente fala, eu vi o show aqui do Capital com o Dado, né? É muito interessante, porque você tem uma banda ali que é seminal das duas, né? Que é o Aborto Elétrico.
2: Aborto Elétrico.
1: E aí, meio que o Aborto Elétrico, o repertório feito pelo Capital aqui com o Dado, mais ou menos tocando Aborto Elétrico, né? Então, assim, músicas do Aborto que foram da Legião.
2: Que país é esse, por exemplo, Aborto Elétrico.
4: Agora, Léo, só uma perguntinha. Você destacou álbuns basicamente dos anos 80. Faixa etária de idade de vocês nessa época? Você tinha quantos anos, mais ou menos?
2: Eu comecei, a primeira música minha tocada no rádio era uma parceria com a Marina, eu tinha 20 anos.
1: 20?
2: É. O Barão, quando eu fui no ensaio deles...
3: Foda, hein?
2: Eu acho que todos tinham 16, 17.
4: Caraca.
2: O Cazuza tinha 22.
4: Exatamente. Você acha que a molecada de hoje com essa idade tem cabeça pra fazer um tipo de música dessas que vocês fizeram?
2: A molecada de hoje tem escola de música, aprende a tocar tudo, tem instrumentos fáceis. A gente, pra conseguir comprar uma guitarra, era uma África, porque tinha que arrumar um comissário de bordo que trouxesse uma guitarra desmontada na mala dele, porque era proibido importar instrumentos.

0: instrumento na época da ditadura. Então não tinha instrumento para vender, não tinha um luthier para você afinar. Hoje você aprende a tocar todos os solos do Dave Gilmour em qualquer escola de música que você vai, entendeu? Tirando o som do mesmo jeito, com os equipamentos. Então, tecnicamente falando, hoje a gente tem uma molecada que tira sons incríveis, que sabe produzir, que sabe tocar tudo muito bem, cantar muito bem, mais do que aquele pessoal raiz. Mas, por outro lado, a gente tem uma liberdade criativa que eu acho que talvez não tenha hoje.
1: Porque, a letra,
0: né? Hoje você pensa assim, são 2.000 músicas lançadas por dia nas plataformas digitais. Para você botar a cabeça para fora, ou seja, 700.000 músicas por ano, para uma delas ficar conhecida é uma dificuldade absurda. Então eu acho que os jovens hoje começam a carreira com muitas possibilidades, né? A gente tinha uma coisa em nosso favor que era limitação. Limitação é personalidade. Quando você sabe fazer muita coisa, você não faz nada direito. É. Quando você faz uma coisinha ali que é o seu negócio, aquilo, você fica bom naquilo. É. E aí isso é a identidade, né? A personalidade. Então eu acho que é diferente, assim, são momentos diferentes. E eu acho que a gente está voltando para essa coisa do rock, com a melodia, com música, com letra, com A, com B, com C, um formato de música, que é uma canção, que deixou de ser importante durante algumas décadas. E hoje eu estou percebendo, mesmo no pessoal do mainstream internacional, que a canção está voltando, que era o que a gente fazia. E aí, por exemplo, uma banda como Radiohead, é uma banda que mora lá no interior, fica lá levando o som, fazendo as coisas da cabeça deles, não tem expectativa nenhuma de ninguém para... Faz o que der na telha. Isso é a alma do rock and roll.
2: Exatamente.
0: Ninguém escreve aquela música do Queen, como, por exemplo, Bohemian Rhapsody. É. Ninguém escreve aquela música achando que vai dar certo. Você escreve porque você tá afim.
2: Se expressa, né? Vamos expressar.
0: Isso. Igual a música do Pink Floyd, tem lá 8 minutos. Você tá afim de fazer. Não é porque vai... Ah, isso não vai tocar. Não vai tocar
2: vai
0: no
2: vender,
0: rádio de jeito nenhum.
2: É.
0: Pink Floyd é um exemplo de uma banda que só foi tocar no rádio no... em 1980.
3: Caramba.
0: E já tinha há 13 anos.
2: É, 13 anos.
0: Era The Wall. Antes The Wall, nunca tinha tocado uma música do Pink Floyd, de rádio nenhuma, e eles lotavam o estádio no mundo inteiro.
2: Ó, seguinte, vamos ouvir um pouquinho mais de Gilberto Gil. Tá fazendo um show histórico nesse momento aqui na Cidade do Rock. Ao vivo agora, Gilberto Gil.
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0: É, com a identidade dele.
1: Agora eu vou lembrar com ele. Barão. Quando ele gravou no Caia, Caia na Grandaia, ele mete a música, ele mete Zabumba no reggae, pô.
2: É. E a gravação, que é uma das que eu mais gosto também, que é a da música que ele fez com o Herbert. A novidade veio da Natália. Qualidade rara de sereia.
1: Genial,
2: né? É meio um baião. Sim. E é meio reggae, né?
1: Isso, exatamente.
0: E a letra maravilhosa.
1: É um absurdo. Agora, você falou disso. Porque assim, os anos 80 também. Você falou da liberdade criativa, mas. O Carioca tem muito gênio também, né? Você tem Renato Russo e Cazuza orbitando ali a mesma...
2: Pô, você sabe que eu tive com o Chico Buarque uma conversa sobre isso um dia. Eu falei, Chico, pra nós, da minha geração, foi muito difícil a gente começar a fazer música e tudo, porque a gente tinha como exemplo você, Caetano, Gil, Milton, Paulinho da Viola. Era foda você pensar em fazer música.
0: Peso pesado.
2: Depois de vocês terem escrito as músicas que vocês tinham escrito. Ele falou, pois eu acho que a sua geração é muito mais interessante do que a minha.
1: O Chico falou.
2: O Chico falou pra mim. Eu falei, por quê? Ele falou, porque vocês... A gente tinha uns 6, 7 caras. No Brasil inteiro era isso. Eu, Milton, tal, Paulinho, João Bosco, Edu Lobo. Era isso. Vocês apareciam um cara bom por semana. Era uma porrada de gente boa, fazendo coisa boa. E nós, quando começamos, a gente não tinha obrigação nenhuma. Então, assim, não tinha o cara da gravadora dizendo, pô, essa música eu não sei se vai tocar. Não tinha o cara da rádio falando, ah, essa música não tem refrão.
0: Ela não vem.
2: Não tinha que ter 3 minutos, não tinha que porra nenhuma. Eu fazia uma música pensando, se o Tom Jobim gostar, pra mim já tá satisfeito.
0: Acho que tá bom, né? Esse crivo. Tom Jobim,
2: crivo tá bom. Né? O Tom gostou, pra mim, valeu. A gente, não, ele falava assim, ah, vocês tinham gente no pé de vocês, cobrando uma porrada de coisa o tempo inteiro, e vocês mesmo assim conseguiam fazer coisa boa. É verdade, quando a gente tá falando aqui a quantidade de nomes que a gente tá citando, né? Era muita gente interessante, né?
0: Mas, Léo, tem alguma banda nova aqui no Brasil que te chame a atenção nos últimos tempos, que você vê essa conexão com você lá do passado e tal, ou hoje em dia tá mais difícil mesmo?
2: Eu não sei te dizer, viu? Porque, inclusive, o conceito de banda é uma coisa que eu acho muito importante, porque o que eu penso que hoje que tem de fraco é a falta de coletividade.
0: Uhum.
2: Que é a ideia de cada um, eu gravo tudo sozinho na minha casa, não chamo nem ninguém para tocar, eu faço todos os instrumentos e tal. Essa falta de troca, eu acho que é o grande problema. A gente tinha muito esse negócio de juntar uma galera e fazer as coisas, né? E trocar, um ajudar o outro e tal. Hoje em dia, eu acho que tem poucos coletivos. Tem mais artistas solos, né? Solitários, né? Tentando conseguir arrumar uma brecha sozinho. Eu acho que quando junta, faz um movimento como o nosso foi, era uma porrada de gente, um ajudando
0: o outro. A troca ajuda, né?
2: Ajuda. Você ganha mais espaço. Você não fica brigando pelo espaço. Você fica brigando por mais espaço.
1: É isso.
2: Quando eu falo do Vasco, porque eu quero que o Vasco dê bem, tem mais espaço.
0: Sim.
2: Eu quero que o futebol seja bacana, que os estádios estejam cheios para todos os times, não só para o meu. Né? Eu acho que é isso. O povo quer ver isso, né?
3: E agora tem um ingrediente ainda mais. Um ingrediente que pode ser uma balança aí, que pode pesar para um lado, pesar para o outro, que é a inteligência artificial, né?
2: Isso é um problemaço.
3: Tem gente fazendo música aí, gente, só num clique.
2: Programa o prompt.
0: Como é que você vê isso aí? A inteligência artificial na música.
1: Isso aí é maluquice.
2: Eu acho maluquice, porque, no fim das contas, você pode enganar durante um tempo, mas você não pode enganar o tempo inteiro. Aí é preciso ter alma. E alma computador não tem. Então tem que ter um cara com alma para programar o computador. E no fim, o que eu estou dizendo é que, com diante dessa possibilidade de tudo ficar perfeitinho, incrível e tal, com a inteligência artificial, aí eu cito Led Zeppelin, cito os artistas que faziam coisas que eram, ninguém sabia direito o que ia acontecer. E aconteciam coisas incríveis. Você cita Beatles, que foi o primeiro grande artista internacional, primeiro grande inovador, assim. Quando acaba aquele, você vai ver aquele documentário Get Back.
1: Sim.
2: Que eles estão ali, 9 horas de documentário, que é o primeiro Big Brother e o melhor Big Brother. O elenco era ótimo. O elenco era incrível. E 52 câmeras e 4 caras incríveis ali, né? Do Big Brother. Aí você vai ver como é que eles trabalhavam, como é que eles compunham. Eles inventaram um jeito de tocar guitarra, não tinha aula, não tinha professor, o Ringo inventou de tocar bateria.
0: Eles iam ali sentindo, eles experimentando.
2: Eles saíam inventando,
0: né?
2: Experimentando, saíam assim. Fazendo o que dava na cabeça. Então, isso é muito rico. Esse tipo de experimentalismo é que eu acho que é necessário.
0: Sim.
2: Né? De de o pessoal mais jovem se permitir. Daí a isso virar, ficar conhecido, eu acho que é difícil. Mas voltar para a canção, voltar para tocar no barzinho, voltar para formar público antes de alcançar as redes sociais e não pensar nas redes sociais como único caminho, talvez seja a solução.
1: Eu acho também, cara. Seguinte, ó.
2: Tocar no bar. Vamos tocar no bar. Vamos frequentar o bar.
1: É isso aí. Então, também a galera não tá saindo, né?
2: É esse é o problema. Isso aí, ó, que você tá falando. Quando eu comecei, aí a gente ia tocar, por exemplo, no Morro da Urca. Você ia pro Morro da Urca, você não sabia quem ia tocar, entendeu? Você ia pro Morro da Urca.
1: Ia pro evento.
2: Aí chegava uma banda lá e você ficava vendo. Podia gostar ou não, mas. Você ia pra ver alguém que você não conhecia. Esse negócio é interessante.
1: Sim. Vamos de break, é isso, Serginho?
3: Vambora, rapidão.
1: Já, a gente volta aí.
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3: Estamos de volta. Ao vivo.
1: Uou. Cara, o papo tá uma cabeça. Que papo interessantíssimo, né? A gente tava falando sobre o corte do Léo que...
3: Conscientizando, né?
1: Que viralizou dele falando sobre o pior dia dele nas redes sociais.
3: Quando ele ganhou a Dança dos Famosos.
2: Massacrado. Porque eu não tenho corpinho padrão, porque eu não tenho idade padrão. Vem cá, ninguém nasceu pra agradar os outros, não. Você nasceu pra ser você mesmo.
1: E outra coisa, acho que o... Lógico que deve ter tido muita gente, como o Léo também falou aqui na nossa live, que se aproveitou a vitória dele e foi incentivo. Sim. Pra pessoas fora de forma, ou que estão ali numa condição ali acima do peso, e fazer academia, fazer dança, porque não tem o corpo ideal, padrão. E vai lá e fazer. Isso é bacana. Agora, a quantidade de gente que se dispõe através do chat, essas coisas, pra poder vociferar podridão contra o cara.
2: Diminuir
1: que venceu.
2: A gente, né?
1: Pelo contrário, você fez a tua vitória na Dança dos Famosos. É uma vitória ali a surpresa, né? Você surpreendeu a galera.
2: Exatamente, era o azarão, né? Era o mais velho, o mais gordo. Tal. Aí de repente eu vou lá e.
1: O jogo é isso, né?
2: Tem um jogo de cintura e swing e dança e tal. Vem cá, onde que tá escrito que você não pode?
3: É.
2: E aí eu vou dizer pra vocês, essa história do preconceito da idade, preconceito do corpo, é muito ruim, porque a maior parte das pessoas não é Gisele Bündchen.
3: É. O normal é esse.
2: Né? A maior parte das pessoas não são o Rodrigo Hilbert. Então quem tá massacrando, provavelmente, se identifica com você.
3: Exato.
2: E acha que se ele não pode, você também não pode, estar com raiva de você, você tem coragem de fazer uma coisa que ele não tem coragem de fazer.
1: Na verdade, ele não se gosta.
2: Exatamente.
1: Ele não gosta dele, ele tem raiva dele.
2: Tem raiva dele, ele vai esparramar isso.
1: Exatamente.
2: Você.
1: Isso me espanta muito, mas a ruindade das pessoas hoje.
2: Porra, amigo.
1: Por que o cara vai. Eu não consigo, vou lá xingar alguém nas redes sociais.
2: É.
1: Qual o sentido?
3: O cara acha que é terra de ninguém, né? Ele vai lá nos comentários, fala e segue a vida. Mas
1: eu nunca
3: assim...
1: xinguei uma pessoa nas redes sociais. Por que eu vou xingar
2: alguém? Essa semana eu fiz um post, gravei, né? Porque eu fui na academia e mostrei um aparelho e tal. Aí a academia repostou, aí virou uma quantidade de ofensas também, né? Ah, o personal trainer, você engoliu o personal trainer? Tá. Uhum. Ah, você tá grávido de quantos meses? Tá. Eu falei assim, aí você começa com a... O que é essa criança? Amigo, cada um dá o que tem. Eu dei uma resposta, grave uma resposta. Cada um dá o que tem. Eu incentivo e gosto de ser incentivado. Eu mostro aqui, eu malhando, eu acho que tem gente que está chegando, vai ficando mais velho, tem que fazer exercício. É. Eu quero incentivar essas pessoas e quero ser incentivado também. Agora, cada um dá o que tem, eu dou isso. Se o que você tem para dar, isso aí é comentário imbecil, idiota, é pronto. Entendeu? Eu digo para você uma coisa, também tá, é o que você tem para dar, é o melhor que você pode, ser medíocre. Agora, você também precisa fazer exercício, porque eu fui ver lá na sua foto, você era lá, e você não era lindo, não.
1: A chave quando me xingam nas redes sociais agora é essa, vou lá ver quem é.
2: Não, eu tenho uma coisa,
3: Beto, é maneiro fazer isso.
2: Eu acho, então, o Beto também sabe disso, que é, o cara vem criticar o seu corpo. Aí eu falo, eu devo ter uma personalidade maravilhosa, porque o cara só fala do meu corpo. Eu sou uma pessoa incrível, né?
1: Exatamente. Exato. Só sobrou o corpo de falar. Seguinte, a gente falou de preconceito contra a idade, tem um senhor de 84 anos quebrando o Rock in Rio ao meio.
3: Não, Gilberto, para de chegar, Gil, gente.
1: Ao vivo agora, aqui no Charma, na Team Mix, solta aí, vai. Gilberto Gil.

0: Torcida do Flamengo. Ele mandou.
1: Quero ver ele dizer que translação também.
2: Alô, alô, torcida do Flamengo.
0: Aquele abraço.
2: A gente fala lá de cima. Alô, alô, tricolor. Aí de baixo.
3: Como é que é? Tem um que tá
2: alô, alô, tricolor. Aí de baixo.
0: É o que a gente contou aqui, que é essa parte da canção.
2: Foi o próprio Gil. Isso. Um tempo atrás, não sei se no, ou no Jô, ou no Bial, ou no Faustão. Ele contou.
3: E algum deles.
0: Provavelmente no Jô. O Jô tinha declarações interessantes.
2: Não, ele levava ano, esses caras, tipo o Gil, ia todo ano, né? Todo ano.
0: Agora do Zeca, falando sobre a diferença do samba, do Partido Alto.
2: Pô, o Zeca contando as medo,
1: medo, é figura.
2: Medo de fantasma dele, medo de fantasma.
1: Ah, eu fui na casa dele em Xerém. Aí você foi lá? Fui lá, cheguei lá em Xerém. O Zeca, desculpa, eu vou contar a intimidade sua, mas é porque eles estão puxando esse tema. Cheguei lá, aí tem a casa, assim, o sítiozinho que recebe a galera, a porta tá aberta pra todo mundo, tem escola de música em frente, com 270 músicos, música erudita.
2: É,
1: o Zeca bancando ali.
2: O trabalho que ele faz lá na comunidade é impressionante.
1: Um ser humano absurdo de incrível, né? Mas eu chego na casa do Zeca, aí ele fala, vem aqui dentro comigo, aí vamos tomar um vinho e tal. Aí eu chego, Zeca, por que que tem esse sofá aqui? Tem, assim, na sala, né? Tem uma... Um colchão de solteiro assim, na entrada, na porta da casa. Ô, Zeca, você tá sozinho, por que você tem um colchão aqui? Não, você não viu lá na porta? Eu falei, o quê? Tá escrito lá, proibida entrada de fantasmas. Eu falei, uai, o que que tem, Zeca? Ele falou, eu botei na porta do meu quarto também. Ô, Zeca, e por que você botou o colchão aqui? Não, porque se o fantasma entrar, eu já tô na porta, eu já saio. Mas o tempo que eu vou demorar pra sair de casa se eu tiver lá no quarto? O fantasma
2: entra. Você acha que... Zeca, o fantasma aparece onde quiser.
0: O fantasma... Ele corre, né?
1: Você acha que lá fora o fantasma não aparece?
3: O Zeca tem um plano pra fugir do fantasma.
0: É, montado.
3: Ele,
0: né?
3: Tem um monte de
1: coisa. Se eu vou dormir aqui, é porque era assim, ó, o colchão aqui, a porta aqui. Se o fantasma aparecer, eu já tô na rua.
2: Ele tem uma série de histórias com o negócio de medo de fantasma.
1: Cara, é impressionante.
0: Mas eu gosto da teoria sobre o que é o fantasma correndo, né?
2: Não.
0: O fantasma é maluco, mas pode sumir aqui e não aparecer.
3: É, ele não vai correndo, ele vai só se teletransportar.
1: O fantasma, exatamente.
0: Cara, esses caras só tem figura também, cara, na música nacional.
1: O Zeca é um gênio,
0: né?
1: O Zeca é uma figura adorável, um amigo incrível.
0: Jessé, tenho... né?
1: Pô, Jessé.
2: Jessé.
0: É, só isso.
2: O filho do Zeca é parceiro, né?
0: É o filho do Zeca que a gente conheceu.
1: O Noah, neto dele, mandar um beijo pro Noah, roqueiro.
0: Roqueiro,
1: Noah? É, o Noah até gravou com ele uma música aí recentemente, mas o Noah é roqueiro. Quando eu fui lá nesse dia, levei um livro do Led Zeppelin pro Noah.
0: Pô, que maneiro.
1: Mas depois eu fiquei pensando, eu fui ler a biografia, eu falei, não devia ter dado, não.
2: Era da banda? Era do Roger Waters?
1: Não, não, porque o Led Zeppelin não é uma banda legal.
2: É. Posso ter levado a cabeça dele pro caminho errado.
0: Meio licérgico demais.
1: É muito porra louca, tá louco.
0: Tinha oportunidade de ir em Beverly Hills. Lá em Los Angeles. Aí tem um hotel lá que os astros do rock ficavam, eu não lembro.
1: Eles quebraram várias vezes, né?
0: É, o Ozzy quase faleceu nesse hotel. Aí tem lá as histórias do que aconteceu naquele hotel, cara.
2: É, deve ser aquele hotel que a Janis Joplin também.
0: Também.
1: É, isso
2: história dela
1: é
2: clássica.
1: Aí diz que uma vez eles entalaram um Rolls Royce nas árvores, tentando botar o Rolls Royce na piscina. Aí não conseguiram.
2: São Rolls Royce.
1: Aí o engraçado é que o Led Zeppelin quebrava o hotel com frequência. Aí depois o empresário deles foi falar: vem cá, você tem vontade de quebrar um quarto? O gerente do hotel, né? Porque você vê a gente quebrando o quarto aqui e então tal. Ele falou assim: olha, eu sempre tive muita vontade. Então faz o seguinte. Quebra um você, a gente já vai pagar o prejuízo mesmo.
2: Aproveita aí. Desabafa.
1: É, pra você sentir qual é a onda.
0: Rock and roll, beleza? Essa é a
2: rock
0: parada.
2: And roll.
0: Seguinte, ó, terminou agora o show do Gilberto Gil. Um espetáculo de show. Teve algumas versões de clássicos do rock, né?
3: Satisfaction.
0: A gente ouviu o Satisfaction do
1: Rolling Stones. Tá.
2: Bete Balanço.
0: Ser feliz e Bete Balanço, né, também. Né, de Cazuza aí. E Barão Vermelho, muito, muito legal, cara. Então é. E o Gilberto Gil, acho que fez história aqui, né? Dá pra dizer isso, porque.
2: Ah,
0: cara.
2: Butidão que tava no palco mundo aí.
0: O chamou a atenção, artista brasileiro mais visto aqui no
2: isso,
0: Rock.
2: Isso.
0: Porque tava completamente lotado. E assim, tá se caminhando pra aposentadoria, infelizmente, né? É uma vontade do Gil nesse momento também.
2: Tá descansado, né? Tá relaxado.
0: Precisa descansar
1: um pouco. Tempo pra ajudar também o show a ser um clima melhor ainda,
0: sim,
1: né?
0: Isso, é, exatamente.
1: Sabe que eu tive essa conversa com a Rita quando ela fechou no. Eu tinha acabado de fazer uma música com ela e fui vê-la no Rita Lee.
0: É.
1: lá no Circo Voador, ela falou, ah, não vou fazer mais show não. Eu falei, ela falou lá no dia, falou, ah, eu tô parando, e então, fez mais um show e parou. Eu falei, Rita, mas por quê? Ela falou, ah, porque eu não quero ficar no palco. Quando você vai perdendo a vitalidade, assim, ela que sempre foi muito roqueira, né? Ela falou, ah, não quero ficar assim, sabe, andando
2: mais travadona,
1: palco travada, não quero que me vejam dessa forma.
2: Sim, sim.
1: Eu acho que, de certa forma, o Elton John falou a mesma coisa, né? Tô fazendo, tô conseguindo, tô aguentando, mas não quero mostrar pro público menos do que eu já mostrei um dia. Sim. Então, eu quero parar quando a qualidade está muito alta ainda. O Gil tá no auge da maturidade, tá incrível, tá cantando bem, tem uma banda incrível, o show dele é maravilhoso. Dá vontade de ver mais, mas eu compreendo também a vontade de... Bom, eu já fiz minha parte, agora eu vou descansar.
4: Bruninho, Betão, atenção, olha, o RH ligou aqui.
2: Opa!
4: O quê? Estourou a hora, hora extra.
1: Demissão?
2: Foi uma honra, hein?
0: Palmas pro Léo Jaime, que esteve. Uhul! Show, cara. Léo,
2: brabo demais.
0: Léo, convidado a participar lá no nosso novo estúdio lá do Chala Podcast, mano. E aí a gente
1: onde vai ter mais
0: duas horas de bate-papo.
1: São Cristóvão, do Maracanã lá. Vai ter depois aquele Adegão Português e tal.
4: Conhece bem.
2: Lógico.
1: Estamos dentro.
2: Seu nosso convidado.
1: Por casa do Sardo.
2: Também.
4: Fomos poucas vezes lá, né?
0: Um abraço, Léo.
2: Valeu, Leozão.
4: Gente, muito obrigado aí. Valeu pela oportunidade.
2: Valeu, Serginho.
4: Tamo junto. De futebol não entendo nada, mas música eu acho que eu entendo só um catiquinho assim.
2: Tirou onda, irmão.
4: Valeu, gente. Um abração.
2: Valeu.
5: Abraço. 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

0: 6:05, o som do R.E.M. Imitation of Life. Teve ainda Bruno Mars.
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0: Pode crer, tamo ao vivo direto da cidade do rock nesse quarto dia de festival. Tivemos agora há pouco no palco mundo Gilberto Gil, com aquela vitalidade aos mais de 80 anos, né, cá entre nós. E a nossa turma continua por aqui, pela cidade do rock, trazendo pra gente vários materiais legais, entrevistas, o povo fala, e dessa vez eu entro em contato com o Blue. Fala aí, Blue!
2: Galera Team Mix, conversando com Guilherme Arantes, após esse espetáculo de show no palco Sunset aqui do Rock in Rio, que foi essa parceria com Roupa Nova, né? E você disse lá, os caras são transatlânticos. É. Tocar com esses caras também, aí fica fácil pra qualquer um, né?
3: É, eu me sentia assim um comodoro na área VIP. Eu tava no deck de navegação, sabe onde vai o capitão, assim, aquele deck, assim. Uma maravilha, porque é uma banda excelente. É uma banda de grandes musicistas, grandes músicos, assim, da minha geração. Né? Nós somos contemporâneos. Eu comecei minha carreira com eles no estúdio, gravando o meu primeiro disco. Depois, ao longo da carreira, a gente se encontrou para vários discos que deram certo. Músicas como O Melhor Vai Começar, Lance Legal, já também foram com Roupa Nova. Depois, mais tarde, já na década de 80, gravamos Raça de Heróis, muito diferente, juntos. Então eles são músicos que a gente se entende perfeitamente, tem uma questão de estilo também, de afinidade estilística.
2: Bacana demais, e a gente percebeu que a sua entrada, lindo balão azul, cheia de charme, a galera veio junto no refrão, e baseado também nessa diversidade que é a sua discografia. Se você tivesse que escolher uma música para identificar esse momento da carreira agora e essa participação aqui no Rock in Rio, evento que você elogiou no palco, inclusive.
3: Você diz da minha carreira?
2: Da sua carreira.
3: Pois é, a gente tá com um remix agora da música Loucas Horas, feito pelo Bruno Martini, que ele é daquela turma do Alok lá, é um cara internacional. Vocês vão conhecer esse mix novo, de que nós fomos pro estúdio lá do Rick Bonadio e fizemos uma versão interessante, contemporânea da música Loucas Horas, aí, que é uma coisa bem interessante que virá. E tem um outro também, que é o LS Jack, que gravou de uma outra maneira, cheia de charme. Eu fui lá gravar com eles. Então tá um momento assim particularmente feliz da gente ser revisto por bandas, por pessoas, sabe, de uma nova geração, e que vem olhar assim com novas, novos sons as músicas da gente. Eu me sinto contemporâneo, eu me sinto vivo, estou compondo. Acabei de fazer uma parceria com o Nando Reis para o disco da Alaide Costa que vai sair. Cara, é uma obra-prima a música que vai sair agora. É o título do novo disco da Alaide, que é uma cantora do tempo da Bossa Nova, uma cantora importantíssima, vai sair com o disco agora.
2: Muito obrigado, Guilherme Arantes. Uma satisfação enorme estar com você aqui na Team Mix, rádio oficial do Rock in Rio. E a sua paixão toca o coração de todo mundo que ama vocês, de verdade. Rádio Team Mix, aqui direto do backstage do palco Sunset, ao lado de Guilherme Arantes, rádio oficial do Rock in Rio.
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0: Mix, número 10 e 17, som do Morrissey, Sweethead, fechando a sequência por aqui. Daqui a pouquinho a gente tá de volta, trazendo mais som pra você, e a gente vai dar aquela beliscadinha lá no Pop Sunset. Cola aqui!
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22: Yeah, Team Mix, agora 10h23. Olha só, ela é cantora, compositora, produtora e multi-instrumentista. É um dos nomes mais falados da nova geração da música. Sonoridade sofisticada, unindo pop, jazz e música clássica. Além de trazer uma pegada de nostalgia, eu vou te falar, hein? É difícil não curtir e querer acompanhar diretaço. Com vocês, a partir de agora, direto do Palco Sunset.
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22: Aquele mergulho por lá, pessoal. Laufey, ao vivo, direto do Palco Sunset.

Olha, só pra você ter uma ideia, Laufey aprendeu a tocar piano aos 4 anos de idade e violoncelo aos 8. Fez balé e patinação artística também durante a infância. E fala com total fluência o mandarim, islandês e inglês. Aliás, a artista tem ascendência chinesa por parte da mãe. Essa mistura cultural, né, é inclusive um dos destaques da obra construída pela Laufey até aqui. Então curte aí mais um pouquinho, vai!

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2: Time direto da cidade do rock, aqui fala Léo Melo. E aí, você tá bonzinho? Ao meu lado, o maior narrador esportivo do planeta Terra, senhoras e senhores, Bruno Cantarelli. Eu não tô te ouvindo não, canto. Acho que te sabotaram aí, mas não tem problema não. A gente vai dar um jeitinho aí. Ó, vamos fazer um sobe-som daqui a pouquinho do palco Sunset. Nesse momento, Lofey se apresentando, essa cantora incrível, porque é produtora, multi-instrumentista, a mulher poliglota, fala islandês, mandarim, inglês. Cara, e tem uma sonoridade muito peculiar. Ela vem agitando a galera aqui na cidade do rock. O povo lá na frente do Sunset enlouquecido com o som que essa mulher tá tirando aqui nesse palco, cara. Aí, vou te dar um papo de boa. Podia estar no palco mundo com facilidade. É ou não é, meu parceiro Cantarelli?
3: É isso, Leozão. Beleza? Tranquilidade?
2: Tranquilo, irmão. Meu camarada. Agora é melhor, né? Ouvindo a sua belíssima voz.
3: É belíssima a voz, a Lofey, né, cara? Que tá mandando bem
2: muito
3: demais.
2: Muito, cara. Muito.
3: Aqui no palco Sunset, impressionar mesmo o show dela. Aliás, hoje um dia, né, de músicos incríveis, né, cara? Você pode ter a opinião que for do show, pode ser do seu gosto ou não, mas assim, a qualidade dos músicos, a qualidade musical desde cedo, né, é algo impressionante, né? Você teve a presença de Roberto Menescal hoje, né, no Palco Mundo, com a Luísa Sonza, tudo mais, mas enfim, você teve roupa nova, né?
2: Vanessa da Mata,
3: incrível, né? Incrível. O Rubel é espetacular, enfim, Gilberto Gil, que até agora eu falei, né, é um marco para os shows nacionais nessa edição, show nacional com maior público, acho que sem dúvida, né? Você teve ali o Gilberto Gil no Palco Mundo, no dia, assim, não sei em números ainda, a gente ainda não tem acesso aos números do dia de hoje, que entraram aqui, mas assim, visivelmente é o dia mais cheio, né, do Rock in Rio. Ontem tava muito cheio também, hoje eu acho que ainda mais. Então assim, o show do Gilberto Gil no Palco Mundo, sendo um artista nacional, foi algo, acho que, emblemático, histórico, fantástico. E hoje é um dia marcado por isso, por grandes músicos, né? Por uma qualidade musical e sonora tremenda. A gente já viu o Péricles cantando Motown, cara.
2: Cara, o que foi o Péricles? Né? Que foi o Péricles? Eu tava chegando aqui na hora isso. Do Péricles, cara. E tava tão cheio, que eu demorei quase 30 minutos do Sunset até o estúdio.
3: Sim.
2: Porque o povo tava tão fissurado e tão feliz vendo o Péricles cantar, tão surpreso até, de repente, né? Galera que tá acostumada a escutar o Péricles cantando pagode, ver o cara arrebentando ali, cara. Foi sensacional. Pra mim foi um privilégio poder acompanhar o Péricles ali no Sunset.
3: O Sunset tem disso, né? O Sunset tem dessa questão de junções e também
2: encontros incríveis, cara.
3: Novas ideias, né? Eu acho que, por exemplo, a gente teve como exemplo o Jota Quest cantando Tim Maia, mas o Jota já tinha gravado um álbum, né, cantando Tim Maia. Então, sim, assim, sim. Eles apenas representaram no show, apenas, né? Cantaram Tim Maia no Rock in Rio. Mas assim, o show deles foi algo que emulou o que no álbum já existia. No caso do Péricles, não, né? Eu acho que é algo que pode sair do palco aqui e aí sim ir pros estúdios também, né? Pra virar de fato, né, ou audiovisual, ou uma coisa registrada em álbum de fato. E tem tudo a ver, você. A galera que. Os curadores ali do palco Sunset, né? As ideias que surgem são muito interessantes. Você olha pro Péricles, óbvio, você vai ver pagode. Mas em algum momento você vai olhar e vai falar, cara, esse cara, se fosse americano, eu acho que ele seria ali na vibe do R&B e tudo mais, né? A voz dele tem muito a ver.
2: Uma projeção vocal, assim, absurda, né?
3: Absurda. A Motown é uma gravadora que lançou vários dos maiores artistas do mundo, né? Então, e tem essa pegada muito forte do R&B, da disco music, do soul e, cara, casou perfeitamente.
2: Ele foi na solda, incrível, né, mano? Ele foi na solda, certinho, né, cara?
3: Exatamente. Fora, assim, a gente teve Palco Favela, hoje teve o Belo. A gente tá falando de grandes músicos, né? Acho que não existe, não há. O Ferrugem acho que chega perto, mas em termos de cantores de samba, você teve os dois maiores cantores de samba da atualidade aqui presente, né? O Péricles, que não cantou samba hoje, mas o Belo, sim, fez o repertório ali baseado na carreira dele. Enfim, muita coisa legal acontecendo, mas eu queria destacar isso, que é um dia de grandes músicos, um dia onde a qualidade musical é acima do normal, de fato.
2: Porra, vamos fazer um sobe-som lá no Sunset? Não? Beleza, então. Então, nesse momento, já foi. Daqui a pouquinho tem Elton John, esse cara alucinante, ao vivo no Palco Mundo. E a Team Mix conta tudo pra você. Vamos de música.
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0: Muito bem, nesse momento estamos aqui na expectativa para curtirmos juntos esse show emblemático de Sir Elton John. Já já a gente vai subir o som do palco mundo, vamos acompanhar juntinhos esse show emblemático na cidade do rock. Mas primeiro, nosso querido Cantarelli conversou com ninguém menos que o nosso parceiro Xamãzinho. Vambora ver o que rolou nessa entrevista aí do Canta com o Xamã. Bora, é agora.
2: Salve, salve, galera da Mix. Simplesmente, mano, Xamã colando na...
3: Mostrão, tamo junto, pô.
2: Muito bom te rever, cara. Tamo junto.
3: Demais.
2: Sou muito seu fã, já quero saber a sua impressão, porque a minha foi a melhor possível. Que showzaço que tu fez no Palco Favela.
3: Cara, foi absurdo, surreal. A gente ficou... A gente fica muito preocupado, né? Porque tava chovendo bastante, mas a galera lotou. Passou muita energia pra gente. Na hora que a gente, assim, tamo na chuva, vamos se molhar, né? Então foi uma energia surreal, foi uma catarse, assim.
2: Deixou que a chuva melhora o show, mano. Eu achei que foi um caso, assim, não foi, não?
3: Foi, pô. Não, esteticamente ficou incrível, né?
2: Ficou fera demais. Queria que você falasse um pouquinho sobre o novo álbum aí, né, do Fleet,
3: cara. Cara, a gente fez um álbum, o último álbum que eu lancei foi o penúltimo, Fragmentado, demorou 5 anos.
2: Porra, não sai daqui,
3: muito,
2: tá?
3: Muito bem, a gente ouviu pra caramba esse mandou e tal. E nesse álbum, Flerte, eu tentei fazer ele justamente com uma palavra, de uma maneira assim, mais espontânea, mais rápido, né? Então, assim que acabou a novela, eu já tinha umas 3 ou 4 músicas assim, de rascunho, guardadas num bloco de notas. Aí me reuni com o Samu, com o Ramon e o Márcio Arantes, passaram algumas faixas juntos, aí construí ele basicamente rápido, em 6 meses ele já tava pronto, né? E ele trouxe muito balanço, muito swing, né? Tem a coisa do R&B, mas também swing, o ritmo do Rio de Janeiro, né?
2: Falando sobre o festival em si, tu é um cara que vem também pra curtir o festival, pra assistir os shows?
3: Pô, tava assistindo agora o Périx cantando Motown, né?
2: Absurdo!
3: Assim, que ele lançou um pagodão, que é a relíquia do Périx de lei, né? Mas surreal a gente poder ter essas oportunidades. E primeira vez que eu vim pro Rock in Rio foi pra cantar no 2019 no Palco Favela. Então, tipo, já desci do palco, já fui curtir todas as atrações, tudo que eu podia. E, pô, a gente tenta fazer isso, porque é um festival que a gente acaba sendo line-up, né? Que a gente canta a música, a gente faz a parte do festival, mas tem muitos outros artistas que a gente é muito fã e não tem oportunidade de acompanhar também. E fica na correria do carrinho, né? Vambora com esse carrinho, carrinho pro lado, carrinho pro outro.
2: Cara, falando sobre projetos audiovisuais, que vem pela frente aí, depois das últimas séries absurdas também.
3: Se curtiu,
2: novela,
3: curtiu.
2: Tudo mais. Pra caramba.
3: Copa do Búfalo. Todo mundo pergunta se o Búfalo morreu.
2: Então.
3: Pô, morreu, o Búfalo tomou um
2: tiro. Cara, a minha esposa acabou de ter um spoiler da parada ali.
3: E agora tô fazendo um desafio novo, que é um trabalho da Netflix. É Casamento Aberto e Coisas que Não Existem. Do José de Alvarenga, que é um diretor muito perspicaz, muito sinistro, muito agudo, muito bom poder estar trabalhando com ele, com a visão dele, saindo um pouco dessas personagens de bandido que eu sempre fiz, trazendo um pouco pra comédia. E lá também tá o Otávio Miller, que gravou Os Donos do Jogo comigo.
2: Fera.
3: Segundo trampo na Netflix.
2: Pô, sensacional, tu é um puta ator, mano. Parabéns.
3: Pô, mano,
2: aí,
3: é aquele foda, pique, né? Nós é camelô, né, pai?
2: Xamã esteve com a gente aqui na Mix, tamo junto.
0: Bom demais esse papo, hein, Canta, com o Xamã. Xamãzinho é gente da gente, né, mano?
2: Cara,
0: de realengo para o mundo.
2: Não, é, realengo para o mundo, é assim, a batalha do tanque é na esquina da casa da minha avó, em São Gonçalo, né? Onde ele
0: privilégio, hein, cara?
2: É.
0: Bom demais.
2: E a gente, cara, outro privilégio, a gente teve a sorte lá no Charla de encontrar o Xamã em Nova York, cara.
0: Que vibe, hein, brother?
2: Caraca, então assim, fez o episódio tendo o Xamã no Charla, foi gravado num rooftop em Nova York, olha que loucura.
0: Parei contigo. Cara, é muita, o Cantarelli é muita mídia. Eu vou esfregar aqui no ombro dele pra ver se eu pego um pouquinho de mídia também. Olha aqui, cantar daqui a pouquinho, Sir Elton John.
2: Tô ansioso, mano.
0: Cara, eu também.
2: Quem não tá nervoso tá vivendo errado, né?
0: Ah, ou tá sem internet, né?
2: É isso aí.
0: É, tá na internet discada ainda, tá maluco? A gente volta já.
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0: 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Você ouviu aí o som do Kid Abelha? Nada sei, nada sei. Bom demais, cara. A gente tá aqui vivendo a expectativa do show do Elton John no Palco Mundo. Mas enquanto a gente não sobe esse som, a nossa querida Tuani trocou uma ideia com ninguém menos. Que belo, cara. Vamos ouvir esse papo? Fala aí, Tuani!
1: Belo, 35 anos de carreira, o que que era importante no começo e continua sendo importante até hoje pra você?
2: Eu acho que o mais importante é você sempre lidar com a sua verdade. Eu sou muito apaixonado pelo que eu faço. Quando eu comecei a minha história, eu não queria ser comercial, eu não buscava dinheiro, não buscava sucesso, não era nada disso. Eu só queria expandir a minha música pros corações, pras pessoas. Queria, quanto mais gente me ouvisse, seria melhor pra mim. Então eu cheguei até onde eu cheguei até hoje com 35 anos, sempre impondo a minha verdade. É o que eu falo pros meninos, né? A gente tá com talentos maravilhosos. Maravilhosos lá no Estrela. É um programa que tá revelando muita coisa. Não tá só contando uma história de calouros. Não é um programa individual. É um programa que vai formar grupos. Então, pra se formar grupo, você tem que ter coletividade, tem que ter. Tem que saber lidar com uma família, né? E é muito complicado você lidar com um ego, com outro. Você sabe disso, eu participei de um grupo durante anos e anos. Depois eu tinha minhas ideias e continuei minha carreira solo. Graças a Deus fui muito bem sucedido. Mas nunca esqueço o sonho que me projetou ao mercado nacional. Foi o que me deu tudo. E eu acho que muito feliz em poder aqui trazer esses novos talentos para um palco tão grandioso como o Palco Favela, que tinha mais aí de 70 mil pessoas e se emocionaram muito. E isso que move um artista. Estar com a sua verdade, com a sua emoção, acho que foi muito diferente.
1: Da forma que você se apresenta no palco, se teve alguma influência?
2: Eu acho que sim. Eu acho que eu nunca desperdicei nenhuma oportunidade que passou pela minha vida. Sou artista de comunidade, de periferia. Sou muito apaixonado pelo que eu faço. Eu acho que isso que me move de qualquer forma. As pessoas se identificam comigo, as pessoas de comunidade, de periferia, se identificam muito comigo, porque sabe que eu sou um batalhador, né? Eu quebrei muita pedra pra chegar até aqui, então eu nunca desperdicei oportunidade nenhuma. Então, no meio do caminho, com 35 anos de carreira, pinta a oportunidade de atuar na dramaturgia, eu abraço isso. As pessoas ficam apaixonadas também com esse meu lado, né? Tudo que eu faço, eu sou muito intenso no que eu faço. Estar aqui no Rock in Rio representa muito pra mim.
1: Você mostra muito o seu lado romântico e carismático pro público, né? Você construiu a carreira com isso. E eu queria saber como que é mostrar esse lado mais exigente como mentor no Estrela da Casa.
2: Então, é difícil porque quando você vê que não é todo mundo que vai chegar na final, né? E a gente tem muitos talentos ali, são detalhes ali que faz uma diferença com toda certeza. É o que eu falei, não é só cantar muito, não é mais sobre isso, não é um talento individual, é um talento de grupo. Então é muito difícil, eu sou um cara do amor, das coisas, eu fico muito, assim, emocionado, eu me emociono até muito mais que eles. Eu tô vivendo aquilo com intensidade, muito com a minha verdade.
1: Bela, você é cantor, ator, jurado, tá vivendo sua melhor fase?
2: Eu acho que sim, é o que eu falei, eu não desperdiço nenhuma oportunidade que passa por mim, né? Eu sempre abraço as coisas e eu vivo muito intenso das coisas que eu faço. Eu sou apaixonado pela arte, pela música, né? Tudo que me move é isso. Tudo que eu tenho foi a música que me deu, foi a arte que me deu. Então, eu vivo pra ela.
1: Belo, todo mundo chora com as suas músicas, né? Você também chora? E qual música te faz chorar?
2: Então, Belo também choro ouvindo Belo. Mas é a mesma coisa se você tiver filho, se tiver dois ou três filhos, ninguém tem filho feio, né? Ninguém fala assim, aqui é mais bonito que esse. Não dá pra falar isso.
0: Filho feio não tem pai, né não, Belo? Vocês ouviram aí, rapaz, um bate-papo maneiro no Palco Favela com Marcelo Pires Vieira, o Belo! Um dos caras mais influentes aí na cena do pagode, na cena do samba. É o seguinte, a gente vai para um rápido intervalo e daqui a pouquinho, Sir Elton John, diretamente do Palco Mundo do Rock and Roll.
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1: 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No palco mundo, Sir Elton John, verdadeiro talento precoce, o cara que desde criança já demonstrava grande habilidade aí pra tocar piano, uma formação musical clássica que influenciou sua técnica e o seu estilo. Mais tarde o cara transformaria toda essa habilidade em uma poderosa linguagem pop. O plano deu certo, ao homem aí, ó, no palco mundo do Rock and Roll. E a gente vai seguindo, acompanhando esse show. Já estamos aí pra reta final desse show do Elton John no palco mundo. Vamos curtir aqui na...

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0: 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Nesse momento, Elton John indo pra reta final aí do seu show. Já cantou vários sucessos. O homem tem muitos hits, cara. E o Rock in Rio tá louco aqui com o cara, todo de amarelão. Já tivemos aí muitas músicas legais e emblemáticas, né, da carreira desse cantor incrível que é o Elton John. E a gente vai seguindo aqui pra reta final desse show. E aí, meu querido Cantarelli, quais impressões você teve lá do meio da galera, irmão, desse show, cara?
1: Cara, as impressões são as seguintes. Eu achei primeiro muito legal ele fazer essa versão agora recente com a Dua Lipa, que foi a que ele tocou aqui, né, cara? Foi o momento que ele se animou. Então, ó, solta aí, vai, vambora. Elton John.
0: É agora, cara. Elton John com Dua Lipa. Tem noção do que é isso, cara? Aumenta só o volume pra curtir. Elton John no Rock in Rio.

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1: 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Que foi isso, ladies and gentlemen? Sir Elton John, acabando com tudo aqui no Rock in Rio, fechando essa noite do palco mundo de uma maneira sensacional, cara. Que
2: é
1: foi
2: isso,
1: o Cantarelli?
2: O que foi isso, o Leozão? É o seguinte, a gente deve ter presenteado um momento histórico seria pelo show do Elton John, mas muito provavelmente, a gente não quer, tomara que o Elton John siga, assim como o Gilberto Gil, que a gente viu aqui também.
1: Pois é.
2: Mas assim, os caras se aposentam quando quiserem, mas muito provavelmente o último show de Elton John no Brasil, né, cara? Né, porque se caminha pra aposentadoria, então simplesmente isso, né? E um show apoteótico, assim, foi muito legal observar o carinho que o Elton tem pelo Brasil, assim, ele disse isso diversas vezes, de como o nosso país é maravilhoso e tudo mais, e como a gente tem que se orgulhar, né, do que é o nosso país, do que é o nosso povo, do carinho que ele tem pelo Brasil. E, cara, ele em diversos momentos, assim, eu achei a versão de Cold Heart, que ele levou pra versão que a Dua Lipa, dá pra dizer, remixou, né, fez um
1: mashup,
2: né, então acho que ficou muito legal ele ter colocado aqui no ar a versão da Dua Lipa, né?
1: Verdade, ele cantou com as batidas e tudo, né? Exatamente. E o sorrisinho dele é a melhor coisa do mundo.
2: Não, foi num momento de animação ali. Verdade. Ele tava num... Eu achei que tava num look um pouco Milton Cunha da parada.
1: Verdade.
2: Né?
3: Maravilhoso, apoteótico.
2: Era um look apoteótico, então assim... Só que, cara, a gente pode ter presenciado aí o último show do Elton John no
1: Brasil.
2: Nem
1: fala, não fala isso, cara.
2: Só aconteceu agora.
1: Tomara que não.
2: Acabou de acontecer. Então, assim, é óbvio, né? E o Elton John diz isso nas entrevistas, que, assim, ele vai se aposentar quando ele entender que ele não pode mais entregar para o público o que ele, como artista, uma excelência, ele já conseguiu entregar. Vamos ver se vai ser essa decisão dele, mas muito provavelmente sim, né? Isso que a gente observa. Então, assim, cara, é um show para sempre, um show da história. E o Rock in Rio é isso, né? Muitos shows que você vê no Rock in Rio são shows para sempre, né? Então, a gente acabou de presenciar aqui páginas da história da música mundial. A última vez que o Elton John presenteou os fãs brasileiros com um show dele aqui no nosso país, né?
1: Desde 2023 que ele não se apresentava, né, cara? E uma parada legal foram os fogos em verde e amarelo, uma homenagem aí ao 7 de setembro.
2: E a roupa dele também, né?
1: A roupa dele é amarela também,
2: de,
1: né?
2: Azul muito e amarelo maneiro, ali,
1: muito legal,
2: né?
1: Cara,
2: representando as cores do nosso país. Durante o show também teve uma música que teve uma arte no telão, onde apareceram, como se fosse o povo brasileiro, né? Várias pessoas que representam o nosso povo e tudo mais. Então, cara, foi muito legal. Muito legal o carinho que ele tem pelo Brasil direto falando do quanto o nosso país é maravilhoso. Isso é muito bom. Viva Sir Elton John, que representa muita coisa, né, cara? Isso é espetacular.
1: Bom demais, cara. Passaram por aqui Gilberto Gil, o John Batiste, Luísa Sonza, Péricles, Roupa Nova, isso só hoje.
2: Hoje.
1: Só no dia de hoje, cara. Ontem aqui na Cidade do Rock também tivemos Calvin Harris, Black Eyed Peas, Nelly, Barão Vermelho. No dia 5, cara, tivemos aqui Avenged Sevenfold,
2: uou,
1: Bring Me the Horizon, cara, Sepultura, ou seja, o Rock in Rio tá pra todos, né, cara? Como sempre, é pra todos os gostos, pra todas as classes sociais. Todo mundo que vem aqui na Cidade do Rock pode curtir um espetáculo de primeira qualidade, cara. E semana que vem, meu camarada...
2: Tem mais!
1: O quê, cara? Quer dar uma olhadinha rápido aqui?
2: Quero.
1: Vamos lá, vamos ver aqui, ó, rapidão aqui na semana que vem. Fala que só do dia 11, Stray Kids, Alok, cara, tem Jamiroquai, parei por aqui, não. Os garotinhos, esqueça tudo. Semana que vem, o melhor lugar pra estar é a Cidade do Rock. Team Mix, a rádio oficial do Rock in Rio. E semana que vem estamos de volta com essa cobertura espetacular, bastidores, entrevistas, muito sobe som do palco.
2: 800 horas no ar.
1: Que é isso, irmão? Isso aqui é trabalho, respeita a minha tropa. Isso. Canta, satisfação inenarrável mais uma vez, irmão.
2: Secou a Mix, secou errado, otário. Valeu,
1: secou,
2: Léo.
1: Secou, valeu. Um abraço, Team Mix, a rádio oficial do Rock and Roll.
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0: 10 minutinhos para as 7 da manhã. Muito bom dia, eu sou Mônica Bittencourt. A gente fica junto aqui nesta manhã fria, chuvosa de terça-feira, dia 8 de setembro. E aí, curtiu o Rock in Rio? Curtiu a nossa transmissão? Tá curtindo, né? Tá bom demais esse Rock in Rio, apesar da chuva, né? Mas a chuva não desanimou, o pessoal curtiu pra caramba. E ontem teve ninguém menos que Elton John, foi bom demais. A gente vai pro horário político, mas no nosso aplicativo, na internet, a gente continua tocando música. Então é já já.
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15: 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Tá ligado na Mix? Essa chuvinha, hein? Cuidado, na Serra já teve acidente de capotamento de um carro na altura do Lins, na descida rumo ao Grajaú, e o congestionamento tá feio. Saindo agora de Jacarepaguá, vai pela linha amarela. 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

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Este é o baú da Team Mix. Vamos voltar no tempo nesta manhã chuvosa, preguiçosinha de terça-feira, 8 de setembro, pós-feriado. Vamos junto, acorda e anima. Vamos animar, vamos relembrar com o Cranberries Linger abrindo o baú da Team Mix. Mas antes, ó, lembrando que tá valendo a promoção a partir desse momento de um kit Ama Capariz com dois perfumes femininos e dois perfumes masculinos. Manda aí.

da Team Mixo de hoje. E ó, a gente já tem o resultado da promoção que sorteou um kit Amaca Paris com dois perfumes femininos e dois perfumes masculinos. E quem ganhou foi o Pierre Pimenta, final de telefone 0599. Alô, Pierre Pimenta, parabéns pra você. Faturou aí um super kit Amaca Paris com dois perfumes femininos e dois perfumes masculinos.

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2: 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Tá ligado na Mix? Essa saída de Nikitin difícil, vindo desde a Avenida Roberto Silveira de Icaraí, tá difícil de chegar à ponte, muito congestionamento pela Jansen de Melo, também na Alameda e ainda pela Contorno. Passando um pedágio, lá na frente volta a piorar no gasômetro, acesso ao centro do Rio por conta das condições da Bicalho. 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

0: @teammix. 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E na sexta-feira você pode ganhar um fone de ouvido sem fio irado pra ouvir a Mix em qualquer lugar. Vamos nessa, então.
1: Olá, galera da Mix.
0: Olá.
1: Aqui é a Caroline de Todos os Santos.
0: Oi, Caroline.
1: E eu quero pedir Ariana Grande Positions. Valeu.
0: Valeu, tá na mão. Vamos nessa.
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0: galera da Mix, muito bom dia.
1: Bom dia.
0: Aqui tá falando é o Arilson de Duque de Caxias.
1: Fala,
0: eu queria ouvir nesse dia o Rapa Me Deixa. Um abraço a todos, Mix, a melhor rádio do Brasil.
1: Oh, vibe boa, vamos nessa, o Rapa Me Deixa.
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10: 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Tá ligado na Mix, Avenida Marechal Rondon, daquele jeito, até o Riachuelo. 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

0: qualquer lugar. E vamos pra mais uma.
1: Bom dia, galera da Mix. Ana Maria tinha uma gostaria de ouvir Stay do Oingo Boingo. Beijo.
0: Ah, eu amo Oingo Boingo Stay pra você.
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1: Tim Mix 8h46, dilema, Nelly. Quando a Nelly tocou essa no Rock in Rio no domingo, nossa, foi emoção pura. Foi nostalgia, né, dos anos 2000. Domingo foi essa noite da nostalgia, foi bom demais. Manda aí sua mensagem, 219-9688-5754.
2: Bom dia, Mi.
1: Bom dia.
2: Aqui é Daniel.
1: Fala, Daniel.
2: Toca qualquer uma do Bruno Mars aí pra gente, por favor.
1: Toque sim, vamos de Smoking Out the Window.
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1: Tim Mix 8h53, quero ser feliz também. Nath Roots fechando bem demais o Tarde no Zap com a Tim. Continua mandando sua mensagem.

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2: 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Tem novidade de música e cinema. Foram divulgados mais detalhes sobre Michael 2, a sequência do filme que conta a trajetória do rei do pop. Durante uma entrevista, o ator Jaafar Jackson, que também é sobrinho de Michael, revelou que o novo filme vai falar sobre algumas polêmicas, como a acusação de abuso infantil envolvendo Michael Jackson. De acordo com o ator, a voz do rei do pop nunca foi ouvida, especialmente nos últimos anos de vida dele. O filme Michael 2 ainda não tem data confirmada de estreia nos cinemas, mas a Rádio Mix, Team Mix, fica de olho em tudo. 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

0: 20, Rob Thomas em Smooth. O curioso é que o Rob Thomas queria que a faixa fosse cantada pelo George Michael e teve autorização da banda para gravá-la, sem imaginar que se tornaria um fenômeno histórico. E que a gente curte agora no baú da Team Mix Express. Smooth, Santana.
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18: 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Tá ligado na Mix, uma carreta enguiçou na Brasil, na altura do Caju. Trânsito engarrafadíssimo pra quem vê na sequência da Penha, vindo da Baixada Fluminense. Faz melhor, vai pela linha vermelha e escapa por Irajá através da Luther King Jr. Economec, mate sua fome de Mac por apenas R$19,90. 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
1: Team Mix faltando 4 minutos para as 11 da manhã. Chantar, Shakira e Maluma fechando essa sequência bem demais. A gente vai pro intervalo agora e já já tem as mais pedidas da história da Team Mix. E o ano é 2004. O que que você estava fazendo em 2004? Vamos relembrar já já.
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4: 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Primeiro jogo das quartas de final da Conmebol Libertadores. E pra hoje, o Marcão conta com os retornos importantes dele, do monstro Thiago Silva e do Hércules, poupados diante do Vasco no último fim de semana no Campeonato Brasileiro. Porém, por outro lado, Canóbio tá suspenso, foi expulso contra o Rivadavia. Vamos lá, provável escalação do Flu. 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Meio de campo, Hércules, Martinelli e Paulo Henrique Ganso, trio ofensivo, Kevin Serna, Soteldo e Hulk. 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

0: essas foram as três mais pedidas por você em 2004. A qualquer momento tem mais. Três das mais pedidas da história da Team Mix.
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0: Boa sorte.
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0: Olha só, o Linkin Park anunciou que vai lançar um documentário. E o longa se chama Unshatter e tem a ideia de mostrar o processo de reconstrução da banda depois da morte do vocalista Chester Bennington em 2017. Além disso, o documentário também deve mostrar os bastidores da produção do disco From Zero e ainda vai contar com registros do primeiro show do Linkin Park em São Paulo, divulgando esse álbum em 2024. Vale lembrar que o Linkin Park retomou a carreira depois de uma pausa de 7 anos. A banda voltou à ativa com uma nova vocalista, a Emily Armstrong. O documentário do Linkin Park chega aos cinemas brasileiros no dia 30 de setembro, com sessões extras marcadas para os dias 3 e 4 de outubro em salas Kinoplex de todo o país.
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vambora com tudo. Respire fundo comigo, vai. Ai, ai, vambora, vamos lá. Top Team Mix, a partir de agora, as quatro músicas mais curtidas por você nas redes sociais e também no WhatsApp da Team Mix, no 21 99688 5754. Fez o seu dever de casa direitinho, pediu sua música lá, beleza. Olha, teremos a nossa viagem no tempo, hoje será para o ano de 2010. 2010,

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Billie Eilish, Birds of a Feather, posição 4, Don't Anxiety. Daqui a pouquinho teremos as posições 1 e 2 aqui no Top Team Mix. Para você que interagiu com a gente nas redes sociais da Team Mix e também no WhatsApp no 219-9688-5754. Partiu então, viagem no tempo agora, e como eu disse, logo na abertura aqui do Top Team Mix, será para o ano de 2010, com uma das atrações do Rock in Rio Brasil 2026, que se apresenta agora no próximo final de semana, mais precisamente no sábado no Palco Mundo.

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Team Mix, agora 7 minutos para uma. Top Team Mix e a primeira posição de hoje. Os meninos do BTS. Swam, posição 2. Lola Young, Messi. Aliás, a Lola Young vai se apresentar agora no próximo.

0: O Elton John nos bastidores, tá tudo registrado, viu, gente? Pois é, Lola Young ocupando a segunda posição aqui no Top Team Mix. Já sei. Sua música não passou por aqui, né? Olha, não há de ser nada não. Faça valer a sua vontade aqui na programação da Team Mix. Peça sua música nas redes sociais e também no WhatsApp no 219-9688-5754. Por quê?
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3: 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Tempinho ainda assim, hoje nublado, encoberto, possibilidade de chuva ao longo desta terça-feira. Para amanhã o sol deve mostrar mais a cara. Hoje a máxima prevista de 25 graus, segundo o Sistema Alerta Rio da Prefeitura. 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
3: Pois é, Team Mix agora 1-3. Se liga, tem novidade pra você que curte animação, hein? Olha, Toy Story 5 já tem data pra chegar ao streaming. O novo longa da franquia foi lançado nos cinemas no mês de junho e fez mais de $1 bilhão nas bilheterias. Aliás, isso fez com que Toy Story 5 se tornasse o mais lucrativo da série. É mole? Bom, a trama do quinto Toy Story traz a volta dos brinquedos Woody, Jessie e Buzz Lightyear. Eles vão travar uma grande batalha contra os brinquedos tecnológicos, como os celulares e os tablets. O filme Toy Story 5 chega ao streaming. Anota

0: liga. 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

voucher de R$100 para o restaurante Bauru, lugar de gente feliz, aqueles combos maravilhosos, aqueles pratos bem servidos do Bauru. Olha, pratos para duas pessoas servem até três. Você vai dar esse mole? Não vai, né?

Fez bonitão aqui no WhatsApp do, da Team Mix, 21 996 88 5754. Bora saber quem vai levar um voucher de 100 reais para o restaurante Bauru. Olha, 100 reais não banca tudo, mas ajuda. Pois é, né, Rodrigão? Rodrigo de Freitas Gregório, final do fone 9031. É você, Rodrigão, nossa equipe.

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2: Muito bem, tem novidade de música e olha, o Festival The Town está oficialmente confirmado para o ano que vem, pessoal. O festival dos mesmos criadores do Rock in Rio vai para a terceira edição. A expectativa agora é pelo anúncio das atrações que devem ir ao festival. Lembrando que nas duas últimas edições do The Town, recebeu aí, né, grandes nomes da música como Green Day, Foo Fighters, Bruno Mars, Mariah Carey, Post Malone e Katy Perry. O The Town 2027 vai acontecer nos dias 4, 5, 6, 11 e 12 de setembro do ano que vem, novamente no Autódromo de Interlagos, em São Paulo.
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2: Tem vários canais aí que eu sei.

Sete Mares do Tim Maia, o Jota, que fez um showzaço de arrepiar no palco Sunset neste último domingo agora no Rock in Rio, justamente em homenagem ao síndico, né? Foi um showzaço, inclusive a minha.

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0: 5 minutos pras 3. Você conferiu aqui, Jay-Z com Alicia Keys em Five States of Mind. Teve a Lê, tô bem. E você vai ficar melhor ainda, porque depois do intervalo vai rolar mais uma edição do Super Team Mix. 40 minutos de música. É bem rapidão, segura aí.
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0: estamos aqui, como eu disse anteriormente, sob o efeito do Rock in Rio. É isso aí. Respire fundo, Serginho, vai. Vambora pra mais uma edição do Super Team Mix. 40 minutos de música, ó. Prometo a você que não vou dar nenhum pio. E falo só o seguinte, a programação tá de arrepiar.
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0: Bora começar.

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0: Eu ia dizer que poxa vida, mas já acabou, acabou mesmo.
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0: minutos para as quatro, som do Akon, Don't Matter, teve Marcelo Falcão e Chorão, o Legado. Depois do intervalo, teremos as três músicas mais pedidas da história da Team Mix. E o ano será 2004, é depois do intervalo, segura aí.
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19: 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Gumita Rodrigues na direita. Saldívia e Robert Renan na zaga. E na esquerda, Lucas Piton. 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

0: essas foram as três mais pedidas por você em 2004. A qualquer momento tem mais. 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
2: 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Tem novidade de música e cinema na área. Foram divulgados mais detalhes sobre Michael 2, a sequência do filme que conta a trajetória do rei do pop. Durante uma entrevista, o ator Jaafar Jackson, que também é sobrinho de Michael, revelou que o novo filme vai falar sobre algumas polêmicas, como as acusações de abuso infantil envolvendo Michael Jackson. De acordo com o ator, a voz do rei do pop nunca foi ouvida, especialmente nos últimos anos de vida dele. O filme Michael 2 ainda não tem data confirmada de estreia nos cinemas, mas a Rádio Mix fica de olho pra você em todas as novidades. Obviamente, iremos te contar. 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

0: aqui pro ano de 2008. Vambora! É só depois do break, aguenta aí.
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5: 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Ligue 3175-0299, tá ligado na Mix, motorista que tá nesse momento passando ali pelo centro da cidade, encontrando dificuldades ali pelo elevado Paulo de Frontem, e pro motorista que tá pela Presidente Vargas, encontra boas condições. 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

0: agora, meu amigo, é do ano de 2008 e marcou simplesmente a transição do cantor para o estilo house, misturando um pouquinho com o R&B, e foi o primeiro single também desse álbum irado do cara, Neil Year of the Gentleman. Então vambora, vamos conferir. Vamos de Closer.
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0: Closer, música de 2008. Terceiro lugar para Alok e Khalid com Diving to Me e I Just Mind com Bruno Mars na quarta posição de hoje. Parabéns, Josiel José da Silva. É você, meu camarada. Final de fone 8868. Tá levando aí o kit Amaca. Amaca Paris, dois perfumes femininos, dois perfumes masculinos. Valeu, Josiel. Nossa equipe vai entrar em contato aí, tá, cara? Você que não ganhou, fica triste não. É só baixar o aplicativo, ficar ligado aí sempre que o locutor ou a locutora anunciar a promoção. Aí tu participa pra se dar bem, fechou?
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0: E o Linkin Park anunciou

0: de todo o país.
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1: 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Para as próximas horas, a previsão é de céu nublado, parcialmente nublado, sem chuva. Máxima de hoje chegou a 29 graus. 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

0: época de ligação, teve época de SMS e agora é o WhatsApp, Caco. Ai, cadê o Caco? Você tá desligado! Isso é coisa dos anos 80, sabia? É, o cabo não passar direito.
1: Agora sim. Engraçado, você colocou essa música, me veio uma imagem na minha cabeça. A minha mãe com aquele cabelo, sabe? Meio que parece que passou laque pra ele ficar gigantão, assim.
0: Gente, cabelão bonito, cacheado, bonito, ondulado.
1: Volume.
0: Olha, nesse fim de semana, ontem principalmente, né? 7 de setembro, feriado, viralizou nas redes sociais a trend dos anos 80. Todo mundo vestindo roupas e looks dos anos 80. Inclusive, eu postei no meu, no giza.com, gisa.com. Quem quiser ir lá me ver nos anos 80, tô lá. A Yas fez um stories agora e marcou eu demais. E o Caco lá nos 80. E você? Fez o seu stories? O Caco não conseguiu.
1: Não. E na verdade eu usei a IA errada, né? Fiquei sabendo. Logo eu que sou ali fanático por IA, fui tentar girar em uma, deu tudo errado. Ou seja, uma hora eu parecia, outra hora não parecia. Mas daqui a pouco eu vou postar uma foto minha dos anos 80. Aliás, nascemos nos anos 80, né?
0: É, eu nasci em 87. Eu queria ter vivido os anos 80. Sabe o que eu achei da trend? Assim, eu amei os looks, eu amei os cabelos, eu amei os acessórios, os brincos. Eu acho que tudo brilhava muito mais. Agora, uma coisa que eu nunca entendi é não ter vivido os anos 80 e amar isso aqui, ó.
1: Poperosão, né?
0: Cara, as músicas dos anos 80. Cara, que me perdoem os músicos do momento, Caco.
1: Ó.
0: Mas olha isso aí.
1: Já temos aqui, ó.
0: Ó, alguém tá podia trazer um gel aqui pra gente, né? É. A Karina Andrade, a nossa jornalista, ela tem tudo!
1: Trazer.
0: E se ela me maquiar?
1: Um
0: ela não tá aqui, né?
1: Não.
0: Ela tá no Rio de Janeiro, tá voltando, né? Tá fazendo a cobertura.
1: É.
0: Ai, que pena, senão eu ia me maquiar aqui agora, lá nos 80.
1: Ô, posso te falar? Esse negócio de buraco na... Esse negócio que eles falam aí de buraco na camada de ozônio, eu sei a culpa.
0: É o quê?
1: É do laque dos anos 80, cara.
0: Cara,
1: não são os automóveis, não. Não é o combustível fóssil.
0: O Caco tem razão.
1: É, cara, porque era só laque, mano.
0: Era só laque. Ó, e as foi atrás de gel e atrás de maquiagem. Eu vou me montar nos 80 hoje no programa. Mas assim, em clima dessa trend, em clima das músicas dos anos 80, dessa nostalgia que tá nas redes sociais, obviamente que a gente vai falar disso hoje no programa, né, Caco? Vai ser demais,
1: mano. Pô, se a gente for analisar, né, como a gente se vestia, como a gente se comportava nos anos 80 com relação a como a gente se comporta agora,
0: nossa.
1: Sabe qual é a primeira coisa que uma galera que nasceu nos anos 2000 vai falar?
0: O quê?
1: Cafona.
0: Cafona, brega.
1: Mas pode falar?
0: Eu achava demais.
1: Cafona, mas era bom demais.
0: Ô, Caco, e eu acho que tava mais bonito. Arrumou, Yas? Você conseguiu uma sombra?
1: Era tudo exagerado, era tudo meio glam.
0: E gel? Conseguiu gel?
1: Também.
0: Ai, gente, eu preciso mudar meu cabelo.
1: Você vai passar gel em mim, no meu cabelo?
0: Um laque, alguma coisa?
1: Você vai manter topete em mim,
0: cara. Ah, eu queria me montar nos 80.
1: Ô, sabe o que eu tô sentindo falta no meu lookinho? Aquela jaqueta jeans com pelinho aqui, sabe, de carneiro.
0: Tem muitos looks,
1: tem
0: cara.
1: Muitos
0: eu
1: lookinhos.
0: Acho que a galera se vestia até melhor, sabe? Pelo menos as redes sociais entregaram isso. Agora tem um negócio. A Yas, a nossa produtora, já tem o cabelo dos anos 80!
1: Tem muito.
0: Entra aí na live pra vocês conferirem isso, esse cabelo lá nos 80 natural. youtube.com/mixtudonamix. Olha essa música, Caco, olha isso. Quantos inscritos a gente tem no YouTube?
1: Agora, nesse exato momento, temos 4.320 graminhas chegando junto com a gente aqui, hein?
0: Nossas graminhas, gente, estão ali na nossa plantação do Mix Tudo. Entra no youtube.com/mixtudonamix, se inscreve no canal. Eu sei que é estranho pra você dos anos 80 esse lance de se inscrever em canal, mas entra, vai, vamos viver um pouco disso.
1: Pô, agora me deu uma nostalgia.
0: Kate Bush, cara.
1: É, sabe essa música?
0: Ah.
1: Você sabe que ela tá naquele super seriado que a gente devorou?
0: Qual?
1: Naquela plataforma de streaming?
0: Ah.
1: Chamado Stranger Things.
0: Stranger Things.
1: Nos anos 80.
0: E essa música, inclusive, voltou no topo das paradas por conta dessa trilha.
1: E teve gente que achou, inclusive, que essa música era nova, recente.
0: Pois é,
1: essa música
0: nova.
1: É lá de trás, meu.
0: Oh.
1: Essa música ainda a galera escutava, sabe como, Gi?
0: Como?
1: Na fita cassete.
0: Usando aquele, como é que fala? Usando aquelas jaquetas com aquele cabelo, andando de Opala.
1: De Opalão.
0: Aqueles carrão antigos,
1: é,
0: né, mano?
1: Você lembra que... Não posso falar isso aqui, não é? Deixa
0: que
1: pra
0: que
1: lá.
0: Falar, cara.
1: Não, que antigamente você pegava, por exemplo, batia na lataria de um Opala, cara, você dava um... Era tipo...
0: Era
1: que ia bater na parede, é.
0: Era
1: um carro de ferro. Porque eles acreditavam antigamente, olha que maluco, que quanto menos o carro deformasse numa batida, mais protegido a pessoa estaria dele. Erraram feio.
0: Errou
1: feio. Mas isso que era legal. Entendeu? O carro era duro, assim, totalmente.
0: Opalão,
1: é
0: né?
1: É opalão de aço.
0: Aquela tampa da frente, se caísse na cabeça, matava
1: pelo
0: um, mano. De tão pesada.
1: Oh, aí que a galera fala, pô, vai fechar ali o capô.
0: Solta,
1: né?
0: Solta.
1: Se você fechar o dedo no capô do Opala, perdeu.
0: Perdeu o dedo.
1: Perdeu o dedo.
0: Falando
1: cara.
0: Em dedo, né? Teve um cara que perdeu o dedo no Rock in Rio.
1: Quê?
0: Pois é, cara, um influencer.
1: Assim, cara?
0: Eu tô trazendo aqui as atualizações.
1: Mas que informação aleatória.
0: Aleatório,
1: mas
0: o cara perdeu um dedo, mano.
1: É.
0: Ele perdeu, cara.
1: Mas ele achou?
0: O amigo achou.
1: Mas e aí?
0: O amigo achou o dedo.
1: Você achou,
0: mas já
1: tem
0: era.
1: Chance,
0: já
1: não
0: era,
1: tem,
0: perdeu
1: não
0: um
1: deu?
0: Dedo.
1: Ah, meu.
0: Por isso que eu te falo, galera, ó, todo mundo que tá ouvindo o programa, não vale tudo por engajamento, cara. Pelo amor de Deus, cara.
1: Não, agora você vai ter que contar. Ele perdeu o dedo fazendo alguma coisa.
0: Ele é um influencer. Ele tinha um ingresso pra entrar no Rock in Rio. É, eu tô falando das últimas coisas que aconteceram aí, né, no fim de semana.
1: Aliás, estamos em época de Rock in Rio.
0: E lógico, né, que a gente tem ainda um negocinho aqui de Rock in Rio hoje pra apresentar pra vocês. Mas entrando nesse clima aí, o influencer, ele quis mostrar brechas do evento pra você conseguir entrar sem pagar. Perdeu um dedo. Não vale a pena tudo por engajamento, galera, pelo amor de Deus.
1: Eu posso falar? Eu preferia ter comprado ingresso e ficado com meu dedo.
0: Não, e você vê que doido, cara. E o cara tinha ingresso, só queria achar brecha pra gerar conteúdo, gente, pelo amor de Deus. Mas mudando de assunto, na época dos anos 80 não tinha isso.
1: Não.
0: Não tinha esse negócio de like, não tinha esse negócio de engajamento, não tinha esse negócio de ser famoso nas redes sociais, não tinha essas paradas. O negócio era viver o agora. Então agora a gente vai voltar pros anos 80 e fala aí, usaria o cabelo dos anos 80? Um look dos anos 80? O que, que você mais sente falta dos anos 80, uma banda dos anos 80. Hoje o assunto é anos 80 e manda áudio no @mixtudo na Mix. Ah, Caco, já vou começar assim, ó.
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1: Pronto, Caco, eu acho que já tô mais anos 80, vai.
0: Já. Eu acho que faltou. Então, mas faltou exagerar um pouco na maquiagem. Porque isso era uma característica nos anos 80. Tudo era exagerado.
1: Mas
0: cara,
1: eu não tenho maquiagem, ninguém não tem? Tem. Mas ó, um pouquinho já melhorou, né? Passei um batom, um blush. É. Taquei uma sombra, eu já tô melhor.
0: Você tá
1: né?
0: parecendo aquela atriz cara. Do Stranger Things, que eu falei agora na live.
1: Vê aqui, Yas. Quer ver? Galera, vocês da live. Vem cá, galera. Cola. É youtube.com/mixtudonamix. Vem cá, Yas. Me empresta seu cabelo. Vem aqui em cima.
0: Me empresta seu cabelo, vai.
1: Me empresta aqui seu cabelo.
0: Ó.
1: Vem cá,
0: vamos ver, vamos ver, vamos ver.
1: Agora ficou melhor?
0: Na verdade, não.
1: Tô anos 80, cara.
0: Não. Não? Tá parecendo que a cabeça da Yas tá em cima da sua cabeça, então a sua cabeça tá muito estranha.
1: Poxa, é que o cabelo da Yas é muito original, cara.
0: Muito original
1: é original
0: style.
1: Anos 80. Porque, na verdade, eu acho que nos anos 80 a galera prezava muito também pra beleza natural. É ou não é? Nosso convidado, Tico Santa Cruz, aqui com a gente nos estúdios da Mix, tudo bem?
2: Tudo bem.
1: Você viveu bastante, né, os anos 80?
2: Ah, eu nasci em 77, né? Então, os anos 80 eu fui. Criança e pré-adolescente, né? Os 90 já tava entrando já um pouco mais na adolescência.
1: Eu era criança,
2: mas eu tenho ótimas recordações dos anos 80, assim, muitas recordações. Quer ver? Tinha uma coisa chamada New Wave, que era um gel.
1: Nossa, vou até colocar uma música aqui, ó, vai, pra você contar.
2: De Volta para o Futuro, por exemplo, que é um filme clássico, né?
0: Uh-huh. McFly!
2: Dos anos 80 ali, tipo, eu me lembro de querer andar de skate, só que meu skate não voava, né? Aí o máximo que a gente fazia era tipo jogar o skate por baixo do banco, assim, pra poder pegar do outro lado correndo. E tinha muitas recordações boas, assim, de ir pra aquelas festinhas que rolavam. Aí o menino levava salgadinho e o menino levava
0: refrigerante.
1: Dá uma saudade, né?
2: Muita coisa legal, assim, não tinha. A gente vivia, né? As coisas no mundo real, assim.
1: No agora, assim, né? Na essência da coisa mesmo. Coisa que hoje em dia a gente se perdeu um pouco, né?
2: Tinha Kixute, lembra do Kixute?
1: Lembra do Kixute, verdade, os tênis, né?
2: É, eu usei muito Kixute. Enfim, gostava muito de jogar futebol, então adorava jogar futebol no colégio e a hora do recreio também era legal pra caramba, tava todo mundo animado, brincando, jogando futebol, educação física. Coisas que eu acho que a galera de hoje em dia não aproveita tanto.
0: E sabe uma coisa que eu tava vendo, um estudo que falam que a gente que é de gerações passadas, né, anos 80, 70, a gente tinha um nível de recompensa muito maior, porque a gente tinha que esperar pra tudo, tipo.
2: Ah, sim.
0: Tipo assim, eu quero encontrar a galera. Beleza, você tinha que esperar o telefone ficar vago pra você poder ligar pro João.
1: Nossa,
0: pro,
1: é muito real isso.
0: Pro Diego, pro Manuel,
2: sem
0: pra
2: dúvida.
0: Não sei o que. Marcou com todo mundo, aí era, sei lá, 3 horas pra frente. Então você ficava naquela expectativa. Pô, já liguei pra todos os brothers. Porque também era caro, né?
1: É.
0: O meu pai não liberava também o telefone lá em casa. Falando, não, pode ficar aí batendo papo, pode ficar ali. Não, vai
1: não,
0: ligar.
1: Não, tudo era muito diferente.
0: Tudo era diferente.
1: Sabe uma curiosidade sobre rádio, galera? Eu não sei se vocês vão lembrar, né? Vocês sim, mas quem tá chegando agora. Lembra que os locutores usavam muito rádio mix, usava SR? Era por conta do sinal, acredita? Pra não dar pico.
0: Não dá.
1: O sinal não era tão bom. Então eu falava, rádio. Às vezes não saía direitinho pra pessoa ouvir.
0: Rádio.
1: Então é Rádio Mix FM SR, vem disso, da
0: caramba,
1: qualidade.
0: Então era por isso que a minha avó, ela falava assim, era a única que me chamava assim, ela não falava Conrado.
1: Conrado.
0: Né? Pra galera que não comia, era Conrado. Eu falava, caramba, acho que minha avó escutou muito rádio, então.
1: O rádio. Eles usavam muito isso, né? Agora falando de música, Tico Santa Cruz, que deu um showzaço junto com os meninos lá no Rock in Rio. Vamos falar de músicas dos anos 80, então? Você que viveu ali um pouco dos anos 80, mas depois você foi ficando grande já. Mas referências pra você, assim, que você fala, cara, isso é bom demais, mano.
2: Você
1: ouvia na época.
2: Então, na verdade, assim, eu ouvia muito, sempre ouvi muito rádio, né? Então a minha formação toda é de rock brasileiro nos anos 80 ali. Então eu escutava essas bandas com as quais agora, por exemplo, como o Biquíni, que eu tive o privilégio de compartilhar o palco. Titãs, Barão, Paralamas, Legião Urbana.
1: Olha essa
2: Raul,
1: cena, né, mano?
2: Né? A primeira vez que eu vi o Raul na televisão, eu era bem pequenininho, no Platizum, né? Ele apareceu assim, eu falei, caraca, quem é esse cara? Tipo, estranho, né? Barbudão, assim, falando umas coisas muito doidas e tal. E os anos 80 tinha uns programas, tipo programa do Chacrinha, Clube do Bolinha, umas coisas que eram uns programas como é hoje em dia, sei lá, o do Luciano Huck, por exemplo.
1: Uh-huh.
2: Mas eram programas que eram só para música. Né? Então tinha um programa que eu não me. Que eu sou no seu. Era. As músicas mais tocadas. Agora não tô tentando me lembrar o nome, se era disco de ouro, roda de ouro. Alguma coisa que passava numa sexta-feira, que era assim, as músicas que tocaram mais durante a semana iam pra esse programa. E a gente podia ver os artistas na televisão. Né? Então, assim, a minha formação é muito da música brasileira. Depois que a MTV chegou, foi que eu comecei a me ligar um pouco mais em clipe, videoclipe. Aí já era final dos 80, início dos 90. Né?
1: Que
2: então...
1: top, né, cara?
0: Mas o Tico falando me passou um filme na cabeça. Que uma das coisas que mais marcaram pra nós, músicos, né? Eu não vivi essa época como músico nos anos 80, tinha 4 anos de idade. Mas uma coisa que a gente vê quando abre o baú, Tico, era aqueles playback feicão.
2: Ah, sim.
0: Galera, o playback, quando a gente fala, é quando o artista vai na televisão, ele não tá tocando de verdade, tá tocando lá com a música tocando por trás.
1: Tudo uma mentira?
0: Mas era um exagero naquela época, cara. Porque era assim, e chegava o baterista, né? Uma puta música elaborada, com virada de batera. O cara chegava com uma caixa.
2: Com um
0: pratinho. E a galera se divertia e era aquilo que tinha, entendeu?
1: Muito louco,
0: era,
1: né?
0: Era muito louco. Por isso que eu falo, cara, que os anos 80, acho que marcou muito, porque era muito exagerado, tudo era muito exagerado.
2: Sabe o que,
0: né?
2: Que tinha nos anos 80 também que era legal na rádio?
1: O quê?
2: Eram os programas que tinham de madrugada, que tipo, tocava
1: Love
2: música
1: Night.
2: E o cara traduzia ao mesmo tempo.
1: É, com aquela voz assim,
2: aí,
1: né?
2: O cara, nossa, eu te amo, você é a mulher da minha vida.
1: Eu não pensei em encontrar alguém assim.
0: Você, com certeza, se tivesse nessa época, já, além de apresentadora, de locutora, você ia ser, tipo, tradutora de músicas com essa voz, né, romântica,
1: nossa,
0: também, né?
1: É, então, se você pega... Depois vamos brincar disso?
2: Isso era muito clássico, nossa.
1: Mano, a gente vai ter que fazer esse momento aqui. Claro que a gente vai trazer isso tudo e muito mais, inclusive áudios da nossa galera. Gente, Tico Santa Cruz tá no estúdio da Mix, vocês podem mandar perguntas pra ele no @mixtudonamix, que é o nosso Instagram, pode mandar áudio, falar o que você tem saudade dos anos 80, pode falar de música e de tudo, e também na live no youtube.com/mixtudonamix, que é o nosso canal novinho, já vai se inscrevendo lá, a gente volta já já.
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1: Mixão 6h33, de volta por aqui. Hoje falando dos anos 80, saudades dos anos 80. Ô, Caco, o Tico Santa Cruz falou que nos anos 80 tinha um programa de rádio que, de madrugada, né? Que aí tocava aquelas músicas românticas, aí o locutor ficava traduzindo. Essa aqui, ó. Cyndi Lauper, a gente vai tocar essa música já aqui na programação, porque agora, sabe o que eu tava pensando em fazer, Caco? Traduzir uma música da Cyndi Lauper, não essa, o que você acha? Você acha que eu devo?
2: Você vai fazer em real time?
1: Vamos tentar.
3: Ué, era real time.
2: Era real time.
1: Ó, eu vou pegar essa daqui, ó.
2: Você tem a letra aí?
1: Eu tenho.
2: Então vai,
1: gente, igualzinho antigamente.
2: Mano,
1: vai.
2: Imagina isso virar moda no rádio, Tico.
1: Gente,
3: tá vendo?
2: Música em inglês e a galera fala, não, agora vai ter que ter tradução aí.
1: Vamos ver na época. Direto pros anos 80.
3: Nossa, isso é demais, hein?
2: De Giza.
1: Vai bater o carro, hein, gente? Cuidado aí.
2: Calma, não, para.
1: E não é pra lembrar de amor antigo também, não, hein?
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3: Aê, sensacional.
2: Agora temos mais um
3: voltei
2: quadro.
3: Voltei no túnel do tempo mesmo agora, hein?
1: Mano, não era isso?
3: Era isso mesmo,
1: mano,
3: exatamente
1: Mano, que
3: assim.
1: Da hora.
2: Agora a gente tem mais um quadro aqui no Mix Tudo, cara.
1: O quadro, traduzir. Gente, vamos fazer isso. O Traduziza.
3: Pô, isso
1: já
3: é muito
1: sei.
3: Bom, cara.
1: Traduziza. Toda quinta-feira a gente faz uma tradução, pelo menos um pedacinho da música. É. Eu vi, cara, nosso diretor aí, ó.
3: Vai fazer sucesso, porque...
1: Mas isso é muito legal, né?
3: Isso é assim, e a letra é bem psicodélica, né? Você vê que, tipo...
1: Rapaz, imagina nessa época. Hoje eu fui aqui rapidinho no Google, achei a tradução. Na época era complicado.
2: A gente tá falando de tudo que a gente gostava dos anos 80, que a gente gostaria que voltasse. Agora eu vou fazer uma polêmica.
1: Mano,
2: polêmica.
1: Só uma pausa.
2: O
1: a
2: quê?
1: Silvana falou tic-tac do relógio, ela disse tic-toc. É por causa do tic-toc dos agora.
2: Tic-toc do relógio.
1: É por conta do tic-toc do agora,
3: Deus
1: cara.
3: Hoje,
1: tá
3: né?
1: gravado
2: ó,
1: na mente.
2: Uma coisa que vocês não gostavam dos anos 80, eu já tenho a minha. Minha parada que eu falei, não, isso aí não precisa voltar.
1: Vai, Tico, você.
3: Ah, tem que pensar agora.
1: Uma coisa que eu não gostava dos anos 80, deixa eu pensar, cara. Eu, o quê,
2: pô,
1: Caco?
2: Tá fácil,
1: então vai,
2: né?
1: Vai.
2: Não, eu tenho algumas.
1: Que você não gostava? Então vai, Caco, vai você.
2: Mertiolate, né, mano?
3: Ah,
1: nossa,
3: pode
1: verdade.
2: Isso aí não era, não era remédio, isso era castigo, cara. Que você ia sair do rolê, aí a mãe virava e falava assim, ó, você não vai botar joelheira, capacete? Vai voltar todo ralado aqui.
3: É mesmo.
2: Vou tacar mertiolate em vocês. É, me diz que voltava
1: remédio
2: todo ralado.
1: Remédio de piolho também. Meu
2: aquilo
1: Deus,
2: era
1: como
2: castigo.
1: Doía aquilo.
2: Nossa,
1: olha o piolho.
2: É.
1: Piolho dos anos 80 ainda
2: muito
1: tem piolho?
2: Tem, claro que tem.
3: Não, nos anos 80 tinha, pô, não tinha... Era complicado, tinha que ficar passando aquele pentezinho, né, fininho pra tirar o...
2: Ainda
3: assim, né? Ou não, agora já tem remédio pra passar e cai tudo, né?
1: Nossa, tá uma delícia, gente. Inclusive, colem na live, youtube.com/mixtudonamix. A gente tá falando aqui de tudo dos anos 80 e tem áudio.
2: Não, antes do áudio eu quero falar uma outra coisa que eu não quero que volte.
1: Você que manda.
2: Eu amava também ficar ali esperando no rádio com a minha fita cassete pra gravar a música. Você fazia isso também.
3: Né?
1: Ah, isso é
3: muito
1: bom.
2: Aí você tinha que pular a vinheta, só que beleza, dava certo. Só que, de repente...
1: O locutor falava.
2: Não.
1: O quê?
2: A fita enroscava dentro do cassete. Aí, você ia ter que tirar a fita, ia ter que desembaraçar tudo ali dentro. Estragava o cassete, estragava a fita. Meu, aqui isso eu não senti.
3: Tinha que pegar a caneta e girar na caneta.
1: Já que ele
2: não,
1: falou
2: ia ficar
1: isso...
2: tudo destruído também, ficava tudo amassado, o som ficava
3: amassadinho,
2: ruim.
3: Né?
1: Mano, já que o Caco falou isso, é uma coisa que a galera se irritava também. Às vezes, no rádio, que o locutor, ele ficava fazendo a cabeça de música, né? Enquanto a música tava começando, antes de sair a
2: pra
1: voz...
2: Assinar. Assinando.
1: Ele ficava assinando. Pô, mano, você tá estragando a minha gravação! Vamos de áudio.
2: Bora.
1: Vamos lá,
4: boa
1: saber.
4: Boa noite, Isa.
1: Oi.
4: Boa noite, Caco. Boa noite, pessoal do Mixtudo. Pô, que época boa, hein? Essa época dos anos 80. Eu sou de 1985. Vivenciei pouco a época, mas peguei um resquíciozinho ali, finalzinho dos anos, do início dos anos 90, finalzinho dos 80. Ainda brinquei bastante videogame, joguei os Ataris da vida, ouvi as fitas cassete, os filmes em VHS. Pô, muito bom, os quadrinhos, os gibis, né? Na época a gente chamava. Mas é uma época muito rica. Inclusive, a gente, vez ou outra, ainda vê muita referência aos anos 80 nas músicas atuais, no vestuário, até nos filmes, né? A gente vê aí o Stranger Things nas telinhas, as séries. É o Guardiões da Galáxia, que um dos personagens fazia total referência aos anos 80. Então, realmente, é uma época muito rica e que tinha muita vida, mesmo com todo o exagero que a época tinha. Era uma época bem...
1: Era da hora.
4: Bem legal, assim, bem bacana para quem vivenciou. E que bom que essa geração, né, pode brincar um pouquinho, mesmo que através de uma trend aí, com relação a essa época. E, pô, um abraço aí para todo mundo. Boa noite, Gisa.
1: É bom. Valeu. Demais relembrar. Deixa eu estragar alguém que vai gravar essa música agora. Esse é o Mix Tudo na Mix. Você tá ouvindo o melhor programa do rádio brasileiro. Com a gente hoje, Tico Santa Cruz, que fez um showzaço no Rock in Rio. Daqui a pouquinho a gente vai falar da turnê dele, do show. E você não pode perder. Agora você ouve comigo, Cyndi Lauper.

0: tudo.
1: E aí, alguém conseguiu gravar a música? Eu sei, eu estraguei a música, né? Eu fiz a cabeça de música, coisa da época dos anos 80.
0: Não, inclusive, teve um ouvinte que mandou aqui que tava tentando gravar no fita cassete, mas o cassete enrolou dentro do tocador e deu tudo errado.
1: Cara. Mano, e gravar em cima da outra gravação, né? A fita cassete, galera, pra você que nasceu assim como a Yas, né? Ali, depois dos anos 2000, dava pra gravar, né? Fazer regravações na fita, lembra?
2: Lembro.
1: Ah, mano, que saudade.
0: Eu mostrava uma coisa que eu também gostava, assim, mas era 90, mas veio dos 80. Ah. Era chegar no colégio com meu Walkman.
1: Walkman.
0: É, e eu me sentia aquele coloridão, sabe? Roxo com cinza. Você lembra daquela marca?
1: Uh-huh.
0: Roxo, cinza e amarelo, né?
1: Ah, é bem anos 80, né?
0: E muito anos 80, com aquele fone de espuma que passava um tempo e ele esfarelava e ficava só no metal na orelha.
1: Nossa, verdade, cara.
0: É, acontecia
1: muita
0: isso.
1: Muita saudade. Ó, na virada do intervalo a gente vai falar de Rock in Rio com o Tico Santa Cruz, a apresentação dos Detonautas e também dos shows. Fica aí.
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0: Estamos de volta e agora rock nacional. Segura.
2: Oh. Love nacional. Detonauta.
3: Tô falando que os 80 estão em alta, mas o baixo também tá. Aí, ó.
4: Olha aí. A moral.
0: Essa música que a gente lançou aqui, não foi? Foi em março, né? Foi o álbum Rádio Love Nacional. Essa música tá tocando muito na nossa programação, Tico.
4: Eu fico muito feliz de saber disso.
3: Demais, né?
0: Tá bombando. Como é que foi ela lá no Rock in Rio?
4: Ah, foi legal. A galera veio, bateu palma, dançou, cantou. Foi muito bacana.
0: É, eu tava falando aqui agora há pouco, gente, na live. Inclusive, foi sexta, né? Vocês tocaram?
4: Foi, não sei.
0: E na sexta-feira a gente fez Sobe Som aqui ao vivão no Mix Tudo. O Tico tava arrebentando no palco. Várias clássicas do Detonautas também. Mas você também tocou músicas do agora, né? Que você... Gente, Detonautas ou banda ousada. Vai que vai, né? Não fica vivendo de passado. Isso é uma coisa muito da hora, o Tico, que vocês estão fazendo, sabia? Trazendo e propondo coisas, né?
4: Eu acho que sempre é um pouco arriscado, né? Quando você vai pegar um festival que tem 50 minutos, ainda mais quando você tá compartilhando o palco com uma banda grande, né? Como é o caso do Bikini. É, que a gente combinou de fazer 4 músicas juntos, então o repertório ficou mais curto. Detonautas é muito hit, né? E a gente falou, não, vamos dar um passo pra frente aí. A gente colocou o Potinho de Veneno logo de cara.
0: Também tá bombando, né? Aqui na programação.
4: E foi muito bem recebido, até porque a gente criou toda uma estratégia visual pra poder, né, a galera curtir e se divertir. E depois a gente colocou o Rádio Love e a galera já veio cantando, assim, na Rádio Love. Foi bem bacana.
0: Top, né?
3: E uma coisa que eu falei pro Tico, quando a gente lançou a Rádio Love aqui no Mix Tudo, que eu vou repetir, essa música é solar demais, cara.
4: Sim.
3: Ela é bem... Ela é. Você sentiu essa energia no Rock in Rio quando você tocou ela? Tipo, a alegria da galera de tá vendo vocês ali tocando essa música?
4: Foi muito legal, porque assim, na hora que a gente tava tocando, foi justamente na hora que tava a transição do pôr do sol pra noite.
3: Ah, é o arrebol, né, que chama?
4: É, justamente nesse momento.
3: É o lusco-fusco, assim, né? O cair do dia.
4: Tava saindo da cor do final do dia ali, entrando à noite. E ela fala isso logo na primeira frase, né?
0: Nossa.
4: Tipo, chega a noite, some o sol, né? E aí eu, na minha cabeça, óbvio, né? Eu que tava ali viajando. Falei, caraca, filme, né? Filme lá, ó.
0: É inacreditável.
4: Tava olhando e cantando, assim, lindo o visual, assim, do final do dia, assim. Foi incrível.
3: Aliás, teu horário preferido de show?
4: Esse horário é o meu horário preferido.
3: Não é dia, não é noite?
4: É o horário que a gente pegou o João Rock, que a gente fez o Rock in Rio. É o horário que combina muito com o Detonautas, que as nossas músicas falam sobre isso também, né?
3: Uhum.
4: Então, são climáticas nesse lugar. Então combina, né? Trilha sonora do pôr do sol.
0: Ô, Tico, você já tocou em inúmeros festivais, mas eu acho que cada vez que sobe no palco é um presente, não é? Você ali no Rock in Rio junto com os meninos, pensando a cena do rock nacional, né? Poucas bandas continuaram, né? E ali tinha os grandes nomes do rock brasileiro e Detonautas ali, cara, fazendo história junto com essa galera. Eu não vou dizer retornando, né? Que não é que tá retornando agora, mas que o rock tá ganhando um up agora nesse momento, a gente sabe que sim, né?
4: É, a gente é muito grato, né? A carreira do Detonautas é uma carreira muito de resiliência também. A gente já passou momentos bem difíceis e conseguiu avançar e continua criando. E toda vez que a gente vai entrar num grande festival, a responsabilidade é muito grande.
0: Grande, isso.
4: Né? Tem que ter muito cuidado. A gente é cuidadoso, a gente ensaia. A gente vive a coisa da forma como a gente acredita que é a forma correta de se viver mesmo. Assim, não é mais um ou... Ah, vamos lá, cumprir tabela. Não, é um dia especial, é uma noite importante. É um momento que a gente tá ali concentrado e visualizando todos os detalhes, porque os detalhes é que fazem a diferença no final das contas.
0: Não, total.
4: Né? Então, tipo, quando você consegue entregar, aí foi o que aconteceu, né? A gente entregou o Rock in Rio, quando acabou o Rock in Rio, eu entrei na van, minha imunidade, tum, bateu.
0: De tanta
4: adrenalina. Minha garganta já começou a doer, eu já comecei a ficar gripado, na hora, foi depois, assim.
0: É bizarro, né?
4: Já não consegui engolir direito.
3: Pô, porque... mas que bom que foi depois,
4: não,
3: né?
4: Não, foi depois, porque você vai guardando a tensão, né? Vai adrenalina, um monte de coisa, um monte de sentimento. Pum, entreguei. Aí o corpo... Agora descansa.
3: Mas e tem uma coisa também que eu acho legal do Tico falar, que já tem essa experiência de tocar nos maiores festivais do Brasil, assim, várias e várias vezes. Rock in Rio é diferente pra galera que tá ouvindo, assim, até pro artista que já tá acostumado com isso.
0: É verdade.
4: É diferente em alguns aspectos, porque primeiro que é o lugar onde nós nascemos, né?
3: Você tá tocando em casa.
4: A gente tá tocando no Rio, né? Então o Rio é o lugar onde estão nossas famílias, as pessoas que a gente conhece. Então isso sempre dá um friozinho a mais na barriga, né? Eu tenho uma história com o Rock in Rio que é uma história particular, assim, que em 91 eu fui ao Rock in Rio no Maracanã, e eu entrando no estádio, que eu tava indo pra ver o Guns N' Roses na época, mas era um dia muito bacana, como Faith No More, Guns N' Roses, Billy Idol, se não me engano. Eu tava entrando no Maracanã e eu falei assim, um dia eu vou tocar nesse festival. E eu nem era músico, eu só queria ser artista, que eu já gostava de fazer arte, né? E aí, enfim, quando o Detonautas pisou no palco em 2011, me veio todas essas recordações. Uhum. Em 2001, eu tinha ido de novo no Rock in Rio como público, e em 2011 eu toquei como banda. Então, tem essa questão especial
3: também, né?
4: De poder falar assim, um dia eu vou tocar nesse festival e depois você está tocando no festival. E pô, pra um moleque de 12 anos, na época, tu falar que vai tocar no festival desse, imagina, é doido, né?
3: É o tipo de coisa que a pessoa olha pra você e fala, você tá bom, maluco?
4: Tá bom, né?
3: Fala tipo, assim, né? Aquela parada, né? Eu costumo falar isso algumas vezes, que quando a pessoa tá começando ali a pensar o que ela vai fazer da vida, né? Você nunca escuta uma pessoa falando, pô, cara, tô precisando de um trampo pra ganhar grana, pra, né, levantar minha vida e construir patrimônio. O que você vai ser, músico? Você não vai escutar isso, cara. Porque eu acho que você ir pro lado da música é muito o lado do desejo, da vocação, daquele tesão que você tem de literalmente falar com as pessoas, né? De passar uma mensagem, né, Tico?
4: Eu assim, como todo garoto daquela idade, né? De adolescente, pré-adolescente, criança, eu tinha dois sonhos. Uma era jogar futebol.
3: Jogar futebol?
4: Ser jogador de futebol.
3: Você era goleiro também?
4: Eu sempre gostei de jogar futebol. Eu jogava futebol todo dia. Então era uma oportunidade, era querer jogar futebol, né? Eu ia no Maracanã, torcendo pro Vasco, então na época o Vasco tinha um bom time.
3: Junto, sou corintiano, né?
4: Não, mas o Vasco vai melhorar, vai melhorar.
3: Vai.
4: Mas enfim, e depois que eu comecei a entender a música por conta da chegada da MTV na época, aí eu falei, quero ser artista, né? Quero tocar, quero ter uma banda. Mas nem imaginava, só fui aprender a tocar violão com 15 anos, né? Só foram uns 4, 5 anos depois,
3: uhum,
4: né? Então, foi uma coisa que passou pela minha cabeça e que eu realizei. Eu acho que passa muito por isso, de você realizar, né, sonhos.
3: Só um detalhe. Que eu acho que a gente é do tamanho do nosso sonho.
0: Com
3: ele
0: certeza.
3: Tinha um sonho, ele foi lá e correu atrás. E você vê como acontece, né? Joga pro universo e corre.
0: Não, tem que ir, galera. E ó, daqui a pouquinho a gente vai anunciar as datas dos shows do Detonautas. Inclusive, eu recebi uma mensagem agora, ó. Sexta-feira, 11 de setembro, Detonautas em São Lourenço, Minas Gerais. Exato. Quem mandou aqui foi o Henrique.
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0: antes de um potinho de veneno. Afinal de contas, né? O veneno do bom esse aqui. Muitos shows de Detonautas nos próximos dias, depois de Rock in Rio, agenda lotada, né, Tico? Sim. Vamos falar disso agora?
1: Sim, sim. A gente viaja na quinta-feira já, o primeiro show em Pau dos Ferros, lá no Rio Grande do Norte. Depois a gente faz São Lourenço. Aí no dia 12 aqui em São Paulo, né, que é a Áudio, tá todo mundo convidado, vocês estão todos convidados aí, todo mundo que tá nos ouvindo também.
0: Pode comprar o ingresso, inclusive, em Ticket 360, viu, gente? Exato. Já vai comprando aí, tá chegando dia 12.
1: E no domingo a gente vai pra São Tiago, que é em Minas Gerais, onde a gente vai fazer a festa do café com biscoito. Tô curioso pra...
0: Nossa, que
1: pra
0: da
1: fazer
0: hora.
1: Essa festa que me deu até uma água na boca.
0: Café com biscoito?
1: É, cafezinho.
0: Ah, mas deve ser uma delícia, né? Isso é uma coisa boa de viajar,
1: Minas,
0: né?
1: Minas é aquela culinária maravilhosa, né?
0: Ai, que delícia, então,
2: mas,
0: cara.
2: Mas o problema também, que dependendo do que colocarem num camarim antes do show lá em Minas, o cara nem sobe no palco.
0: É,
2: o cara já fica lá, aqui, o barrigudão aqui, ó.
0: É, ô Tico, é o show, né? Rádio Love Nacional, e claro que vocês também tocam clássicos da banda, né? Pra sim, galera já ir se preparando, sim, né?
1: E não só os clássicos, né? Porque quem é fã do Detonautas também cobra a gente de tocar músicas que a gente não costuma tocar.
0: Tipo?
1: Né? Tipo Tudo Que Eu Falei Dormindo, Nem Me Lembro Mais, são canções que já fizeram parte em algum momento, mas não foram mais tocadas no repertório atual. E a gente tá resgatando algumas delas, Mercador das Almas, são músicas que os fãs conhecem bem, né? Então a galera pede e a gente vai criar criamos um repertório bem legal.
0: Antes da gente ir embora, né, Caco? A gente tem que perguntar.
2: Tem que perguntar.
0: A gente tá aqui pra isso, né? Eu sei que eles estão aí fazendo vários shows, mas vem música nova logo aí, novo álbum. Eu sei que você tá trabalhando esse daqui, mas você sabe que o pessoal tem ansiedade, né?
1: É, pra esse álbum, acho que a gente ainda tem algumas que são bastante... É, tem a cara do que tá rolando.
0: Uhum.
1: Né? Então, eu acredito que Rádio Love ainda tem muito pra acontecer.
0: Tem.
1: Né? Acredito que ela vai até o verão aí, tranquilo.
0: Aí, ó.
2: Sobrou, né, alguma música ali que é, de repente não entrou, essa, vai que vem o deluxe do Rádio Love?
1: Sobraram algumas músicas,
0: é
1: mas
0: que,
1: é, que a gente vai segurar um pouco pra gente ver como é que a gente desenvolve elas pro um próximo álbum. A gente teve com o Rafael Ramos, né, no Rock in Rio. Aí ele... Podem ficar tranquilos, tá só começando, a gente não tem nem expectativa ainda pra começar a pensar em álbum novo, porque é a segunda música, tem 11 ainda, né? São 11 faixas no total.
0: É.
1: Essa é a segunda, então a gente ainda tem algumas coisas pra poder mostrar. Eu acho que tem uma música chamada Dor Fantasma. Não tô querendo aqui criar sementinha, não.
2: Ele acabou de dar o spoiler.
1: Tem uma música que se chama Dor Fantasma, que eu adoro essa música, a gente toca ela ao vivo no show. Eu queria que vocês ouvissem aí depois e dessem uma opinião pra ver se vale a pena dar uma investigada nela.
0: Ah, não, Tico, você devia ter falado isso antes pra gente fazer um teste ao vivo.
2: Pô, a gente podia fazer isso.
0: Ah, não.
2: Ele escolhe umas três.
0: Pera, calma, rapidão, antes de ir embora. Não, eu vou colocar aqui, ó. Vai, ó, vou pegar aqui, Dor Fantasma.
1: Vê se ela vai funcionar bem aí, vamos lá.
0: Deixa eu ver, peraí, Dor?
1: Dor Fantasma.
0: Dor Fantasma, a gente vai fechar com essa. A gente vai fechar com essa.
1: Ó.
2: Mano, já fez a gambiarra ali, vai meter a fita cassete ali,
1: meu. Vai ver que ela tem um clima, hein?
0: Mano, vamos ouvir, vai. Vamos ouvir antes da gente ir embora. Aí você já vai pensando, vai. Dor Fantasma, tá no álbum.
1: Tá no álbum, só ouvir aí, ó. Dá pra dançar e tudo.
0: Cara, tem muitas músicas boas.
1: Só levantar, pegar o seu bar aí, ó.
0: Ó, muito... Ai, que da hora, mano.
2: Sobe o som, sobe o som.
0: Sobe o som.

0: Cheiro de hit.
1: Cheiro de hit.
2: Olha como é que ela é gostosinha.
1: É, mano, tem uma vibe muito boa. Mas ó, nesse mesmo álbum, galera, Rádio Love Nacional, a gente tocou aqui, Potinho de Veneno. Tem Vampira, que a gente também já ouviu, é muito boa. É, Fim da Encruzilhada, Dor Fantasma, Antimonotonia, Capa Preta, Coração Latino, Drama de Cinema, Renda-se e Espada...
2: Espadachim.
1: Espadachim? É isso?
2: Ó o refrão.
1: Ó. Bom, hein? Bom demais.
2: Acende o seu Reginaldo Rossi que tá aí dentro de você.
1: Que da hora isso, galera. Muito obrigada a todo mundo que acompanhou o programa hoje, que reviveu com a gente os anos 80. Falamos também aqui do rock nacional, Detonautas com tudo, com um álbum incrível pra gente ouvir muito e prestigiar o show. Só lembrando, dia 11, São Lourenço, Minas Gerais, dia 12, Áudio, São Paulo, né?
2: Isso.
1: E claro que vocês podem conferir as datas também no perfil oficial da banda, né?
2: Perfeito. Só entrar em qualquer um dos perfis de Detonautas em qualquer rede, arroba Detonautas, cola lá, as agendas estão todas disponíveis e ouça o disco inteiro, vocês vão gostar. E vai lá no show no dia 12 agora na Audi, que vai ser lindo.
1: Compre seu ingresso em Ticket 360. É isso, Caco, agora pronto, para tudo, vamos voltar pra 2026.
3: Ah, acabou, que chato, perdi a graça. Chato.
1: Vou até ir pro intervalo, tchau gente, até amanhã.
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16: 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Vista Central, ali da Salvador Allende, é totalmente liberada no sentido Transolímpica, na altura da estação do BRT Ilha Pura, após um atendimento depois de um acidente envolvendo 2 carros, porém o trânsito permanece intenso por lá. 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
1: 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Ponte de Niterói, motorista encontra dificuldades. No sentido Rio, 35 minutos ao tempo de travessia e no sentido Niterói, 20 minutos. 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
10: Bateu, tá? senhoras e senhores, cansados do Rock in Rio, porém, contudo, todavia, entretanto, iremos aquecer essa terça-feira aqui. Fala comigo, fala, a voz de trovão do Charla na Mix. E aí, meu irmão,
11: nesse
10: como
11: tempo,
10: é que tu tá?
11: Nesse tempo, tô bem demais. Boa noite, Léo. Boa noite, nossa boa querida noite, audiência. Você aí no dial 102,1. Team Mix, o melhor Team Mix do Brasil, chegando com o melhor Charla do Brasil.
10: Exatamente.
11: Aquela resenha gostosa, né, cara? Falar o que está acontecendo em jogos rolando aí na Sul-Americana e também na Libertadores da América. Mercado agitado, tem jogador chegando no fogão, tem jogador retornando ao Flamengo, possibilidades no Vasco da Gama, por que
10: é
11: não?
10: Tô sonhando, rapaz.
11: O Vasco queria tanto a paz que pode chegar um pombo da paz aí pro Vasco da Gama.
10: Que isso, é sério? Por quê?
12: O Richarlison. Lembra? Richarlison na Copa de 2022.
10: Não, é o pombo que tá...
11: É o pombo. Que é isso? Pegue o pombo, será a música mais cantada nas arquibancadas.
12: Mas a FIFA tá querendo melar.
10: Por quê?
12: A FIFA tá querendo melar. Essa regra eu nunca tinha visto.
11: Eu também nunca tinha visto.
10: Gente,
12: só no Vasco mesmo.
11: Nem no Championship Manager, Foot, eu nunca vi esse negócio aí.
12: É de carreira?
11: Viu, rapaz? Rapaz.
12: Não tem isso, né?
11: Muito boa noite, Enzo.
12: Boa noite, Covarde. Boa noite, Léo. Pô, estávamos no Rock in Rio essa
11: coisa
12: semana.
11: Linda, viu, rapaz?
10: Quanto tempo não nos vemos, né?
12: Quanto tempo? Estávamos juntos ontem, né?
10: Verdade.
12: Então, domingo, segunda-feira, trabalhei no Rock in Rio. Pô, oportunidade absurda.
11: Imagina.
12: De poder acompanhar esse show absurdo do Elton John de ontem.
10: Nossa senhora.
12: Sonsaço. Gilberto Gil.
10: Monstro.
12: Péricles cantando Motown.
10: Não, isso foi...
12: Não, isso aí foi, pra mim, foi o melhor show do Rock in Rio até agora.
10: Foi. Também,
12: porque, assim,
10: também
12: loucura
10: achei.
12: O que tava o palco Sunset na hora do show do Pericão, que é o rei da voz, né?
10: Exato. É, tanta loucura que eu demorei meia hora do Sunset até o estúdio da rádio.
12: Caminho,
10: andando.
12: Né? Cacetado.
10: Meia hora pra chegar no estúdio, covarde. Não é sacanagem.
12: Não, o palco Sunset tava lotado. Não,
10: tava muito
12: lotado, então assim...
10: Eu cheguei nesse momento aí.
12: Não, surreal. Ontem foi um dia absurdo, pra mim foi o melhor dia do Rock in Rio até aqui, porque um dia que você tem Gilberto Gil, você tem Elton John, você tem Pericão.
10: Esqueça.
12: Irmão, isso é loucura.
10: Belo, belo show, belo show do Elton John, hein?
12: Belo show do Elton John.
10: Mais maneiro foi o encontro dele com Gilberto Gil no
12: Maneiro demais, cara.
10: Absurdo.
12: Reverência.
10: Eu me senti amado ali.
12: Porque indiretamente, ou melhor, talvez diretamente, seja um recado pra música brasileira, né? Tipo assim, uma reverência. Sim. À música brasileira como todo, vindo de um cara que ao lado de poucos indivíduos tem o título de Sir, né? Sir Elton John, Sir Alex Ferguson. Enfim, tem que ser algo...
10: Grandioso.
12: Muito grandioso, britanicamente falando.
10: Exatamente.
12: Então, mundialmente falando também. Então foi bem, bem maneiro. E baita show do Gilberto Gil, que utilizou muito bem o palco, né? A novidade do palco todo iluminado, ele conseguiu brincar ali com as imagens.
10: É o LED infinito, né? Ele usou muito bem o LED, foi o que melhor usou. O Elton John também usou depois, só que assim, uhum. o Gilberto Gil montou uma estética específica pra esse show. E assim, até agora, de todas as atrações nacionais, o Gilberto Gil foi o que mais lotou o palco mundo.
12: E disparado.
10: E muito provavelmente o último show de duas personalidades da nossa música no Rock. No Rock in Rio é fato, né, mano?
12: É, claro.
10: O Gilberto Gil e o Elton John também, que tava fora desde 2023.
12: Exato.
10: Ele tava descansando, o cara voltou e fez esse show muito foda no Brasil.
11: Aula, né?
12: E eu vi alguns comentários falando, cara, até o astral dele era outro comparado ao último Rock in Rio dele. Então, assim.
10: Sorrindo, né? Pra caramba.
12: Porque o dele. Ele foi no mesmo dia de Beyoncé e Rihanna. E assim, o público não era o público do Elton John. Ontem dava pra ver, você viu, né? Ontem tinha muito cinquentão, muito quarentão.
10: Foi como andar em Copacabana.
12: É, exatamente. Foi exatamente isso, né? Eu gosto quando os coroas cantam com o retorno do chão. O retorno é no chão.
10: É o PA.
12: Não é no Inê.
10: Isso aí.
12: Não é no fone, é no PA ali. Que ali, ó.
10: No side, né? No
12: exatamente. Side. Porque
10: o nosso batera de luva também.
12: É, exatamente, viu? A coisa ali. O batera de luva, um fonezaço, um microfonezaço na frente, parecendo o Serginho do Roupa Nova, que fez outro belo show
10: também.
12: Né?
10: Muito maneiro.
12: Muito maneiro.
10: Vai muito
11: Roupa
10: maneiro,
11: Nova, ué. Icônico, né? E a galera pode participar com a gente, viu, Léo? Tanto no chat, mandando sua mensagem no canal do Charla Podcast, também no Mix Rio FM. Mande sua mensagem, participe com a gente também através do WhatsApp. Você que tá dando esse rolê com a gente aí no som do seu carro, manda aí, ó, 21 99688-5754, 21 é o DDD, 99688-5754. 96885754. Eu não dei boa noite ao Matheus, que eu sou um cara mal educado, né? Boa
12: que
11: noite, Matheus.
12: E eu mais mal educado ainda, não, já fui falar.
11: Você tá. Manda na parada.
12: Sei o quê, tudo
11: você
12: bem?
11: É chato, você é chato, tudo ótimo.
12: É, tudo ótimo. Fiquei sabendo que tem time carioca que já tá vencendo na Libertadores. Eu falei hoje no Charla de Quinta. Já está na semifinal.
11: Com cerveja.
12: Já está na semifinal.
10: Eu nunca vi isso, time tão mal na fase de grupos e ser presente.
12: Cara, eu
10: é Rivadavia, Platense.
12: Eu vi uma estatística que, como um bom jornalista, eu não chequei. Não chequei, mas o Fluminense fez 8 jogos.
10: E duas
12: vitórias na Libertadores até agora.
10: Como
12: não, pode? Mas é isso mesmo. 8 jogos
11: pode
12: e
11: acabar
12: 2 vitórias.
11: Campeão da América.
12: E pode acabar campeão da
13: América. E mete mais uma pressão no Abel, né, mano?
10: Mete mais uma pressão.
13: Cara, o Abel, esse não é o ano do Abel, definitivamente.
10: Não, o Abel, ele gosta de criticar muito os outros, mas ele não fala do trabalho dele, que é muito
12: abaixo. Esse não é o ano dos microfones que estão perto do Abel.
10: É, porque ele gosta de chutar.
13: É verdade.
10: E ele falou assim, não, na Champions League não tem isso, na Premier League não tem isso. Por que no Brasileirão tem, aí, pô, acabou, mas aí a culpa, né, é do microfone.
12: Exatamente. Aí acabou.
13: Se ele chuta o microfone do Charles, eu dou uma rasteira nele.
10: Se ele chuta o da Team Mix, loucura, pô.
13: Aí vai tomar um mocão. A cara do nosso
10: Rio. Pô, lá no Rock in Rio, ele chega lá, vai e chuta, pô, a gente fazendo transmissão, tudo ao vivo.
11: Que loucura, né? Pô, é loucura.
13: Vai ter que passar no corredor polonês.
11: Vai ter mais que loucura ainda é o catálogo de desculpa que ele tem, né?
12: Pode
11: falar que o Flamengo nunca tem obrigação.
13: É, não, agora atribuiu a nós, né? É. Agora
11: passou
13: mudou
11: a responsabilidade pro Flamengo. Não, o Flamengo tem mais que obrigação. Pô, e o Palmeiras? Isso, não, até ontem o Palmeiras era o melhor elenco.
12: Uhum.
11: Era o time que investe pesado, investe certeiro. Vale lembrar que o Palmeiras gastou pouco dinheiro no Paulinho, que até agora só fez 3 jogos.
10: Tem foi papo de Ares, 1 bilhão, né?
11: André, eu tô falando do Paulinho, que foi um investimento pra salvar aquilo que o Palmeiras, né, já
12: tentou espelhar o Flamengo. O Palmeiras tem um investimento muito alto, o Paulinho, se eu não me engano.
11: Só esse ano foi John Arias, Barbosa.
12: Marlon Freitas.
11: Quem mais?
13: E tá
10: ano passado teve
11: Andrés Pereira. Teve Andrés Pereira, Vitor Roque.
12: Exato,
10: Vitor Roque.
12: Aí fora as renovações, de Gustavo Gomes,
11: Thiago Lopes. Aí ele tem no elenco uma zaga que 4 dos jogadores, 3 foram à Copa.
10: E um é muito bom, é um craque da posição, exato, que é o Gustavo Gomes.
13: Eu acho que ele chora muito, brother.
11: Então, assim, chora muito. Bem ele. Complicado.
10: Mas quem não chora, Vitor Roque?
11: Não mama.
10: É o Marcão.
11: Não, Marcão, esse aí.
10: Pô, vamos lá. Ele pegou uma trolha, ele pegou um problema.
11: Ele tá tirando onda.
10: O que ele fez no brasileiro, o que ele fez na Copa Libertadores é surreal, pô.
11: Ele e o Pedro Emanuel têm o dom de recuperar jogadores, né, cara?
12: Não, se eu colocar o Marcão é Ganso, Serna. É, até mesmo o Guga na lateral direita.
11: Soteldo,
10: verdade.
11: Querendo ou não, Soteldo.
10: Hulk.
11: Titular, Hulk fez gol, acabou de tá 2-0 pro Fluminense, pelo menos até o momento estava 2-0. Nonato fez o gol, o primeiro do Fluminense. Hulk fez o segundo. Aí vem a zaga. Até então ninguém queria nenhum zagueiro do Fluminense,
12: mano. Exatamente, agora virou
11: aí a Fortaleza.
10: O Midian, que não jogava com o Zubeldia, que foi eleito o melhor zagueiro paraguaio do campeonato do ano passado. Ele não tinha oportunidade, jogou muito bem contra o Vasco no final de semana e hoje está como titular de novo num jogo de Libertadores. Então, assim, o Marcão, ele vai dando oportunidade a quem tá jogando bem. Ele não vê o nome, ele vê quem tá produzindo. Produziu bem? Você pode ser titular do time do Fluminense.
11: Facilita jogar ao lado do Thiago Silva?
10: Ah, facilita muito, né? Não, e assim, a gente...
11: Tem cara que fica nervoso, não, irmão.
10: Vamos lá, eu sou um cara que eu não consigo fazer duas coisas ao mesmo tempo. Mas o Thiago
12: Silva... Eu também, minha mulher fica bolada comigo.
11: Gente, isso aí é um acessório de fábrica masculina.
10: Eu tô escrevendo no Twitter, eu não consigo conversar
12: mesmo. Porque ela consegue fazer 3 coisas ao mesmo tempo e eu mal consigo fazer uma.
11: Mas esse é o nosso acessório de fábrica, né?
10: É, verdade.
11: DNA masculino.
10: Mas assim, eu não consigo fazer duas coisas ao mesmo tempo.
11: A gente mata a caça, só acende o fogo. Não pode fazer duas coisas ao mesmo tempo.
10: É surreal. O Thiago Silva, ele é um ótimo zagueiro, titular do Fluminense na partida de hoje e também é o auxiliar do Marcão.
11: Ele dentro de campo é um...
10: Ele vai lá e ajusta o time durante a partida, conversa com os jogadores, conversa com o Marcão pra ver o que é melhor pra ser feito ali. Então, assim, se a gente tem essa dificuldade, o Thiago Silva não tem. Ele consegue ser técnico e jogador ao mesmo tempo.
11: Uma vez eu falei isso com o Rodrigo, a gente fazendo o jogo do Fluminense no Maracanã. Eu falei, cara, que privilégio nosso poder ver de perto, porque na televisão o foco é onde tá a bola, né? Aquele quadradinho ali limita muito a visão. E a gente poder ver um Jorginho comandar o Flamengo, o Thiago Mendes comandar o Vasco da Gama, o Thiago Silva comandar o Fluminense. O Danilo já fez muito mais esse papel no Botafogo, hoje nem tanto, mas consegue orquestrar
10: mas
11: o time
10: é um grande jogador,
11: sem bola, com bola também.
12: O Thiago Silva é maneiro, você no estádio, você que torcedor do Fluminense, até torcedor de outros times mesmo. Repare no Thiago Silva controlando a linha de impedimento.
13: É bizarro. Suel,
12: é impressionante. Teve um lance, até ficou marcado, por mais que o Vasco tenha passado na semifinal da Copa do Brasil do ano passado, que o Rayan bota na frente, assim, o Rayan é um tanque, né, irmão?
11: Um Rayan
12: de moto, né? E o Thiago Silva só cortando o atalho, ele espera o momento exato pra dar o bote quando o Rayan vai finalizar cruzado. É impressionante, acho que ninguém fica tanto tempo assim como zagueiro em grandes clubes, futebol europeu, seleção brasileira. O próprio, a forma como a torcida, a diretoria e o Milan como um todo reagiram quando o Thiago Silva foi vendido pro PSG, mostra muito tamanho. Assim, era algo como o Zico saindo do Flamengo, o Pelé se aposentando da seleção brasileira, era algo nesse nível de sofrimento, né? Então, mostra muito como é um grandíssimo jogador.
13: O Matheus é um cara nostálgico, né? Mas eu tenho 29 anos e ele também, né? Já tem 29, correto? Perfeito. Nós dois temos 29 anos. Eu não vi nenhum zagueiro melhor que o Thiago Silva na minha carreira, na minha vida. Eu não acompanhei o início da trajetória do cara na base, vindo pro Fluminense e tal, igual o Thiago Silva. Eu não acompanhei ninguém assim. O Sérgio Ramos é um ótimo zagueiro. O Maldini, eu peguei a fase final da carreira. Tá. Então, assim, o Thiago Silva, que eu acompanhei do início ao fim, é o melhor que eu já vi. Não vi nenhum parecido com ele. Porque ele é inteligente. Antes da gente começar a falar sobre o zagueiro saber sair com a bola, ele já saía muito bem com a bola. Então, assim, é um jogador muito inteligente, um dos melhores da posição.
11: Não, ele realmente é brabo. E ousa dizer, viu, comandou muito bem a transformação do PSG. A retomada do Chelsea no cenário nacional, que teve um altos e baixos, ele conseguiu fazer com que o Chelsea fosse respeitado.
13: Campeão da Europa. Campeão da Europa, pegou o último auge do Milan.
11: Do Milan, exatamente. O futebol italiano, depois daquela crise que teve lá de resultados, né, que rebaixou a
13: Juventus. Na Juventus.
11: Caiu muito, perdeu a credibilidade no cenário nacional, mas ele consegue ainda fazer parte. Cara, outro dia eu tava vendo um jogo do Milan e do Inter de Milão. Você via, assim, a formação do hino, né?
12: O Ibrahimovic, Adriano de um lado. Surreal. Aí do outro lado, Gattuso, Maldini, Thiago Silva.
11: E o clássico pegava fogo, realmente. Os caras jogavam demais, demais. Tem gente chegando no Vasco da Gama. O Matheus Gonçalves, lembram dele?
13: Ex-Flamengo? Matheus lembra muito bem.
12: Foi pro Bragantino. Interessa voltou. Ao Vasco e ao Botafogo.
13: Botafogo, e desde a época do Flamengo, quando ele jogava, o torcedor vascaíno foi lá e recuperou nas redes sociais antigas do jogador e da família do jogador. Sim. Ele com a camisa do Vasco.
12: É gigante.
13: Então, todo mundo já sabia que ele tinha esse carinho antigo pelo Vasco. Então, assim, o Vasco tá usando isso a seu favor pra tentar repatriar o jogador que tá procurando novos mercados, e aí o Botafogo também tá entrando nessa. É um jogador, assim, que pode jogar pelo lado direito, que pode atuar como meia, mas diante do que o Vasco mais precisa, ele do lado direito seria essencial, porque o Vasco hoje depende do Adson, por exemplo, na posição. Então, assim, seria uma opção a mais.
11: O Inestrosa saiu jogando hoje, já não vai fazendo um bom jogo, né, segundo alguns comentários que eu estava acompanhando dentro do jogo do Vasco. E sem contar o seguinte, por mais que o Vasco amanhã ou depois traga novos nomes pro setor de armação, ele consegue fazer essa criação também, e eu acho que ajudaria muito
12: o Vasco também, Matheus. Acho que ele é tecnicamente privilegiado, ele é acima da média, tecnicamente falando. Falta intensidade, assim, pelo menos no Flamengo. É lógico que ele já saiu do Flamengo, já tem cerca de duas temporadas. Naturalmente o jogador vai amadurecendo bastante nessa idade. É o jogador que costuma... Sempre participar do jogo, mas ao mesmo tempo o problema é quando tá sem a bola, que aí não tem tanta essa intensidade. Por isso, é pelo lado direito, beleza, mas ele não vai entregar o corredor que o Adson entrega, mas ao mesmo tempo, quando tiver com a posse da bola, vai poder dar um passe que o Adson não é capaz de fazer, vai poder finalizar no gol, enfim.
13: Acha ele melhor que o Adson?
12: Eu achei melhor que o Adson. Achei inteligente e tal, só que... não sei se tá pronto pro tamanho do investimento que eu ouvi por aí. Cerca de 10, 12 milhões de euros. Não sei se é nessa linha pra chegar e jogar agora, botar a camisa e não sair mais.
13: É um empréstimo que vai ter gatilhos pra essa compra com esse
11: valor. Que nem o Gabriel, né? Que chegou o zagueiro.
12: Eu vou dar um exemplo do próprio Flamengo e que depois o jogador que chegou ao Vasco, Matheus França. Matheus França sai do Flamengo melhor do que o Matheus Gonçalves. Ele sai do Flamengo com mais destaque. Beleza, sofreu com lesões no Crystal Palace, cada jogador é um jogador, acabou enfim, queimando etapas na Premier League, mas ele sai do Flamengo melhor do que o Matheus Gonçalves. O Matheus Gonçalves era muito pedido pela torcida. A torcida do Flamengo pedia muito e vários treinadores não o utilizavam. E aí vem o questionamento. Se vários treinadores de título não utilizavam o mesmo jogador e a torcida pedia, por que que isso acontecia? Então eu acho que passa muito pela falta de intensidade. Agora, eu não vou ser levando aqui, não estava acompanhando o futebol dele agora no depois Al-Ali. No Al-Ali depois que saiu do Flamengo. É, pode ser que dê certo, mas é aquilo, né? O Vasco precisa de jogador pra agora. O Sosa, por exemplo, é um jogador pra agora.
11: Chegou pronto.
12: Chega, né? Pronto pra jogar. O Colidio é jogador pra agora.
11: Também
12: tem o Lescano aí, que aparentemente, assim, vejo muita gente falando que é melhor até. Melhor contratação do Vasco na janela pode ser o Lescano.
10: E o Phil falou que é uma das melhores contratações dessa janela de agora do futebol brasileiro. Só que, vê se a minha memória tá boa, Matheus. É, o Matheus Gonçalves, no final da passagem dele pelo Flamengo, tinha aquele problema que ele não tava sendo utilizado no time profissional e ele foi pra baixo pra jogar com o Sub-20, né?
12: Verdade.
11: Teve isso.
10: Isso foi por conta de comportamento ou era por conta do Felipe Luiz ter a escolha ali de colocar ele pra baixo?
12: É assim, tinha sempre a cobrança e o Felipe Luiz era um cara que, por ter vindo da base, né, como treinador, como profissional também, mas
10: não,
12: como
10: treinador
12: da base do Flamengo, ele privilegiou muito a base. Então assim, o Matheus Gonçalves teve participação fundamental quando desceu pra base também, mas é aquilo, entra num limbo de Lohan que sobe e desce. No caso, o Lohan era mais problema. Já teve caso de problema extracampo e tudo mais. No Matheus Gonçalves não era isso. Até onde consta, jogador que não teve mancha na.
10: Ele queria jogar, né?
12: Ele queria jogar e tudo mais.
11: Vamos continuar esse papo na internet, que agora o nosso querido Leozão tem que botar uma música, claro, pra galera. Beleza, Leozão? 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

0: Chimix, o som de Capital Inicial, eu vou estar. Como é que é o barulho aqui?
1: Chama Chimix!
0: Como é que é? Como é que é? Rapaz, será que o pombo vem?
2: Será que ele pousa na colina, rapaz? Tem esse trâmite aí, a gente tava falando pra galera do nosso...
3: Pra ele vir, né?
2: É, meu parceiro, vai embora. Ele só não pode dar igual João Maria, né, malandro? Senão vai perder o caminho aí, vai dar um caô danado, viu?
3: É. Gostei. Cultura infantil, gostei.
4: Boa referência.
3: Gostei. Ó, o Spinelli.
4: O Spinelli acabou de perder o gol feio.
2: Aí nessa hora o pombo ri à toa, né? É, se então, chegar lá, ele muda o patamar.
3: E aí você pergunta pra mim, você acha, né, que se eu quero o Richarlison?
0: Lógico. Pô, mas é quanto óbvio. Mas quanto é lá, plata? Quanto que o Vasco vai ter que botar na mesa
3: Vamos
0: por
3: lá.
0: Mês?
3: Ele
0: pro cara?
3: Por mês ganha 3,5 mil.
2: Ah, mas ele baixaria pra jogar no Vasco.
3: Mas 3 baixaria mil quanto? Meia. Mas então,
0: baixaria.
3: Mas não é nem questão de baixar. Vamos lá, ele só pode baixar caso ele seja comprado pelo Vasco.
2: Já tem essa.
3: Porque se ele for emprestado,
0: empréstimo tem que pagar.
3: Tem que pagar o salário de alguma forma. O Tottenham vai querer pagar não 10%, vai. 20% não vai.
0: E outra coisa,
4: é muito dinheiro, cara.
0: É muito dinheiro.
4: Seria de longe o maior salário do Brasil.
3: O pessoal do Tottenham tá puto com ele.
4: Né? De jogador, sim, com certeza.
0: Que é isso, cara?
3: O pessoal do Tottenham tá puto com ele, que aparentemente o Everton fez uma proposta.
4: Isso, ele não quis.
3: E ele não quis ir pro Everton. Aí agora ele fala, malandrão, quer ir pro Vasco, né?
2: Por que ele não liga pro Everton?
3: Quer mexer a camisa do gigante, beleza. Mas aí, eu sou inglês. Eu ganho Libra, eu faço de Libra. Aqui é real, o Libra é 7 contas.
2: O Tottenham tá bolado que o Everton queria ele. O Tottenham não pode emprestar mais. O Everton pode?
3: Ah, mas aí já acabou, já fechou
4: a janela. Já fechou a janela lá.
2: Ah, não alongou, pode. Bebê.
3: Ele esteve próximo.
2: Senão ele ia pro Everton e falava, ó, eu venho.
3: É até por isso que ele está próximo. Tá próximo, né? Tá querendo vir pro Vasco. Porque já fechou a Saudita, já fechou a Turca,
0: não
3: a Portuguesa. Já fechou
2: acho
3: tudo.
2: Acho que só tinha o Brasil e o México.
3: E Rússia.
2: Rússia, né?
3: Então assim, Rússia, vai querer ir pro Zenit ficar preso lá, igual o Luiz Henrique, igual o Wendel, igual todo mundo que vai pra lá e quer voltar? Não vai.
2: Lá é a caverna do dragão do futebol, né?
3: O nosso Cantarelli resumiu muito bem como é que é o Zenit. Então assim, o Richarlison, ele tem um carinho especial. Dizem que ele é torcedor do Vasco, que ele acompanha o Vasco. Ele já deu uma entrevista pro Casemiro, que o Casemiro pergunta pra ele, você assiste futebol brasileiro? Ele, assisto jogos do Vasco, assisto jogos de outros times, mas principalmente do Vasco. Aí ele falou, ele tem um carinho, já mostrou carinho.
4: É Vasco, gente, é Vasco. É. O Savinho disse agora na rede social que ele quer vir pro Vasco. É.
2: Que o Atlético Mineiro também tinha interesse, né, de trazer ele.
3: Porque, gente, é uma oportunidade de mercado.
2: Sim.
3: Assim, eu entendo muita gente que fica preocupada com as finanças do Vasco. Eu entendo questionar, perguntar se tem dinheiro, de onde sai esse dinheiro. Mas eu acho que existem oportunidades que você não mede esforços pra tentar

0: de jogar no Everton, que é um time que ficou top 10 da Premier League do ano passado.
1: Sim.
0: Então, assim, é um cara que não, que é um nível muito maior do que o futebol brasileiro. Se o cara tá numa situação que ele não tá inscrito em nenhuma competição pelo Tottenham, cara, e tá pensando isso, em jogar no sub-20, irmão, você tem que atacar esse problema. Você chega pra lá pra ele, vai lá, ó, vamos lá. O que, que a gente precisa te dar pra você vir pro Vasco? Tottenham, o que, que você precisa? Você precisa de dinheiro? Você precisa de empréstimo? Dá pra gente fazer alguma coisa? Precisa de
2: um apartamento em Auma?
0: É, o que, é exatamente.
2: Precisa de um apartamento
1: em Auma. Perto do metrô.
2: Quer morar em Irajá? É, o carro com kit gás.
1: Eu tenho um jazigo lá
2: no Caju. Uma sala em São Cristóvão. Uma sala em São Cristóvão. Sala em São Cristóvão a gente pode ceder, né?
0: A gente pode ceder.
2: Exatamente.
0: O problema é que não sei se tem tanta gente que gosta do Vasco lá.
1: Não, mas galera, a gente
0: fazer uma negociação muito forte ali, né? Vamos ver se
1: a galera é gente boa, mas a galera ia liberar. Ô, Matheusão, agora olhando o cenário, né? Quem diria que a
2: dois... Só dá Santa Fé, bola no travessão.
1: Haja Santa Fé e culpa dos Pineiros que perderam um gol e no goleiro.
0: Meu Saldívia, meu zagueiro não gosta de dar bote na bola. Olha isso, olha isso.
1: Olha só,
0: carniça. O Saldívia é um negócio de maluco.
1: Tá brincando de carniça?
0: Torcedor vascaíno que tá ouvindo a gente aqui na Team Mix, é uma loucura.
1: Ele tá desesperado.
2: E a torcida do Santa Fé tá fazendo um mosaico aí azul aí.
0: É, o mosaico. Então, lembra da partida que não aconteceu,
2: Flamengo? Foi lá, é o Campim, né?
0: Estávamos fazendo isso. Jogo,
2: exatamente. É verdade. Fizemos 50 segundos de jogo.
1: Bola rolando, não tá mais. Parou.
0: É o nosso presidente.
2: Ei, aí, olha aí.
1: Só aquela verificação marota pra deixar o torcedor aflito, né? Mas o Matheusão, há pouco mais de 2 meses, que tem o quê? Tem isso que acabou a Copa, né?
2: É.
1: 2 meses. Quem olhava pro Vasco imaginaria essas contratações todas, porque, querendo ou não, cara, esquece a situação do Vasco no Brasileiro. Hoje, quando você olha o plantel do Vasco, é um time a se respeitar, não?
2: Sim, sim. Eu acho que o Vasco deixou pra investir no final da janela porque achou que o elenco tava bom.
1: E caiu na real.
2: Caiu na real, gente.
1: Pressão da mídia, torcida,
2: é pressão da matemática. Exatamente. É pressão da matemática. Exatamente. Porque, assim, não tem como você enganar a matemática. Tem como você enganar tudo. Você consegue falar subjetivamente que, olha, realmente, eu tenho o melhor elenco do Brasil, eu tenho o 5º melhor elenco do Brasil, o 8º, 10º, enfim. Você pode... conjecturar qualquer coisa. Mas a matemática não mente. O Vasco tem sérias dificuldades de vencer no Campeonato Brasileiro. E me impressionou que, assim, o Vasco foi lento na janela de negociação.
0: Sem
2: e tudo
0: senso
2: mais.
0: De urgência, né?
2: Por exemplo, o Vasco tá correndo atrás do centroavante de peso, faltando o quê? 4 dias pra terminar a janela.
0: Fecha sexta-feira agora.
2: Fecha sexta-feira, entendeu? A janela, e é nesse momento que o Vasco vai atrás da sua contratação de peso, sendo que é uma oportunidade de mercado, como o Enzo falou. Então, assim, pro Vasco, em tese, de repente, se o Vasco vence o Fluminense e vence algum outro jogo no Campeonato Brasileiro antes do Cruzeiro, de repente nem o Richarlison seria cogitado.
0: Verdade.
2: Porque o Bruno Vasco estava ali como uma opção, porque o Vasco já tem 2 centroavantes, Spinelli e o Brenner, ainda tem o DVD que pode fazer uma de falso 9 por ali, e ele foi lá e esperou até o final da janela, e corre o risco de ficar sem.
0: E o que me irrita é que, assim, o Vasco já correu atrás do Richarlison em 2024, tá? O Pedrinho foi atrás dessa negociação, não deu certo, mas aí começam a criar uma história de, tipo assim, ah, o Vasco tem o Richarlison no radar desde 2024. Pelo amor de Deus, calma aí, galera. Não vai enganar, né, gente?
2: Tinha no radar e contratou o Spinelli.
0: Se o Bruno Duarte estreia fazendo gol no Fluminense, o Vasco faz 3 pontos hoje...
2: 2-0, 2 gols de Bruno Duarte.
0: Hoje tá fora da zona.
1: Falar nisso,
0: irmão, a gente não estaria falando de pombo aqui, pô. Não estaria falando.
1: Acabou de entrar na partida,
0: saiu
1: o Spinelli.
0: Mas entra... aí entra aqui DVD.
1: Loucura. E um detalhe, falando isso ainda do elenco do Vasco, hoje a gente olha o time do Vasco hoje, que teoricamente passou a Sul-Americana inteira jogando com time reserva, né? E era aquele desespero de calendário. Hoje, ó, 1, 2, 3, 4, 5, 6 titulares de hoje já foram titulares do Vasco.
0: Sim.
1: E hoje em caracterizam, algum momento, né? Exatamente. Hoje caracterizam aí o time B, né? O time reserva. Tô falando do Mita Rodrigues, que volta e meia reveza muito ali com o Paulo Henrique. O Lucas Piton, antes da chegada do Cuiabano, era a solução para a lateral esquerda. O Barros, o Nuno Moreira e o próprio Spinelli.
2: Para você ver...
1: Ainda tem o Rojas.
2: E o Vasco, cara. Tem coisa que só acontece... A frase é com o Botafogo, mas tem coisa que só acontece com o Vasco. Agora os times baixos decidiram ganhar. O Mirassol ganhou na última rodada. E agora pega o Vitória em casa. O Vitória fora de casa.
1: Outro
2: é uma baba.
1: Time.
2: O Vasco pega o Grêmio. que perdeu pro Vitória,

0: Acho que classificou na Copa do Brasil.
1: Vasco nunca ganhou na Arena.
0: Vasco nunca ganhou na Arena. E ainda tem, eu falei, o Enzo não tava na sala de quinta que eu falei isso. É uma loucura. Mas tem uma questão. A Chapecoense tem no próximo jogo
2: Inter.
0: O Internacional em casa.
2: Tô ligado nisso.
0: Internacional em casa. E o jogo atrasado é contra quem?
2: O Vasco
0: da Gama. Em Chapecó.
3: Que situação Chapecó. Difícil.
0: A Chapecoense
4: que ganhou. Que era rebaixada.
2: Tá querendo jogar bola agora, Matheus. Tá querendo jogar bola.
4: Aqui já era rebaixada. Pode ser.
2: Gol do São Paulo.
0: O Índio Condá resolveu acordar agora.
2: Na minha vez.
0: Na minha
1: ex. Mas tem chance da Chape.
0: Tem.
2: Porque se chega. Muito jogo.
0: Vamos lá.
2: Mas eu diria a maioria.
0: Vamos lá. A Chape tem 3 vitórias no campeonato.
1: Nossa,
0: mano. 2 delas foram conquistadas nas últimas 2 semanas.
1: É. Então,
2: se melhor. Exatamente.
4: Que loucura, né?
0: Se ganhar esses 2 jogos em casa, vai a 23 pontos. O Vasco tem 25.
4: E é o primeiro ali da zona.
2: Né? E assim,
4: é
2: se seguir a lógica, o Vasco vai pra Arena, onde nunca venceu e não vai vencer. Então vai continuar na zona.
0: Por exemplo, aquele jogo, Porto Alegre, 4 horas chovendo.
1: Nossa.
0: 17 graus.
1: Duvido.
0: 17 graus.
2: Eu não lembro a hora. Eu não sei se é o jogo da
0: Globo. Enamorado.
2: Enamorado. Pela direita.
0: Tá. Pontinha rápida.
2: Carlos Vinícius.
4: Amuso. Tô indo pra bagunçar o plantão.
0: É uma loucura.
2: Mano, levantando o Bruno Duarte.
4: Passando o rodo em todo mundo. O Everton fechando o gol como nos velhos tempos.
0: O Everton reclamando da regra anteceira.
1: Nossa.
2: Temos que falar sobre
1: cara,
2: as
1: isso foi
2: luzes
1: piada pronta,
2: estádio.
1: Né?
0: Cara, o Everton reclamando do negócio de ser.
1: Logo ele.
0: Não, ele falou assim, não, os jogadores vão cansar. Quer descansar? Não,
1: que isso, mas que argumento é esse?
0: Quer descansar, tem um hotel aqui do lado.
2: É, ele falou que os refletores do estádio estavam atrapalhando ele.
1: Ai, ele
2: tinha que ter um tempo ali pra poder se recuperar.
1: Entendi.
2: Fala aqui, essa luz aqui tá me incomodando, eu vou ficar sem falar no microfone.
4: O microfone
0: mas tá é loucura. Mas você é do tipo que acha uma nota de R$200 no chão e fala assim, pô, ruim de trocar, né?
2: Mas ele é bem esse cara.
0: Ruim de trocar, né? Pô,
1: nunca aí, tá bom.
2: Eu conheço gente
0: cara.
2: Assim.
0: É, tem gente.
4: Eu conheço. É tipo do cara que chove dinheiro, cai um cofre vazio no colo, né, mano? Tão azarado que atrai. Agora, outro time que também tá desembarcando jogador e também na linha de frente é o nosso glorioso, rapaz. Foi lá no Marrocos.
0: É, o...
2: Mas isso é craque, tá?
4: Ziyech. Hakim Ziyech.
2: Isso é craque.
4: Jogou Copa do Mundo, passagem pelo Chelsea. Vi a torcida do Botafogo esperançosíssima.
2: Jogou muita bola na Copa do Mundo de 2022. Jogou bem, foi campeão da Champions League pelo Chelsea. Um bom jogador, um ótimo jogador.
4: Anos.
2: Eu não acompanhei ele agora no,
0: questão
2: no
0: física,
2: Marrocos é. E a questão física. Ele é muito franzino.
0: Média de 20 jogos por temporada nas últimas 2 temporadas. O Botafogo joga 60. Entendeu? Mano. Então, assim.
2: Mas são 20 jogos agora no final.
0: São 20. Exatamente, a bobeira. Justamente
1: depois vende, depois vende.
0: Depois a gente vê o que fala.
4: E é normal, né? O Botafogo pegar essa galera agora no meio do ano e no final
1: mas,
4: continuar,
1: ó,
4: né?
1: É bom perguntar se ele já jogou alguma partida esse ano, hein?
0: Tem poucos jogos esse ano.
2: Poucos jogos.
0: Vou até checar. Tem a questão que o Botafogo joga no sintético.
4: Ele já falou isso, ele dá entrevista falando que o que mais preocupava ele no Brasil não era a adaptação ao futebol brasileiro, e sim aos gramados. Assim, Botafogo, só que ele não especificou, né?
0: Aparentemente o Botafogo ofereceu o dobro do salário que o Vasco ofereceu pro Matheus Gonçalves. Dobrou. O dobro do salário.
2: Loucura.
0: Então, assim, o Vasco não deve ter oferecido um salário pequeno.
4: Exatamente.
0: A Botafogo foi lá e dobrou.
2: Esse ano ele jogou bastante. Ele já jogou 16 partidas.
1: Então é melhor não contratar, não.
4: Só tem mais 4.
1: Só mais 4 nessa temporada.
4: Cacetado.
1: Vai quebrar.
0: Mas enfim, ele sofreu com algumas lesões. Eu acho que tecnicamente é acima da média, né?
2: Exatamente. Não, tecnicamente ele é acima da média. Hoje em dia a gente não vê um meia. Assim, muita gente fala que o Montoro, ele é o cara do Botafogo. É um cara que dá pra tirar o coelho da cartola e tal. Mas assim, há quanto tempo que a gente não vê o Montoro sendo o Montoro que foi vendido pra gente? Muito novo ainda. Dá pra entender. Ele vai oscilar.
4: Então, assim, dentro do jogo mesmo ele oscila.
2: No momento do Botafogo, até pra se livrar logo dessa zona de rebaixamento, ficar ali olhando pra parte de cima da tabela, conquistar pontos, você precisa de uma certeza. O Ziyech é uma certeza. É o homem da bola parada. É um cara que tecnicamente é muito acima da média de futebol brasileiro. Ele pode deitar aqui com facilidade.
4: Sim.
2: Só tem que cuidar da questão física. E ver como é que vai funcionar essa questão do gramado. A gente vê muitos jogadores parecidos, na característica mesmo de corpo e tal, com o Ziyech, não jogando jogos com gramado sintético.
4: Eu acho que ele vai espelhar muito o que o Memphis, não tô falando da categoria e qualidade, mas do que o Memphis faz pelo Corinthians, né?
2: Sim.
4: Tem uma semana ali que ele consegue jogar 2 jogos seguidos, quarta e domingo, na outra semana ele já folga um pouquinho ali, já dá uma descansada. justamente porque o europeu tem muito essa dificuldade de se adaptar aos gramados do Brasil. E eu não tô nem falando só do sintético, não. A gente, quantas vezes a gente já fez live aqui reclamando do próprio gramado do Maracanã e outros estádios.
2: Pô, o Guga agora, né, reclamou pra cacete depois da vitória em cima do Vasco.
0: O Samuel Lino tinha reclamado na vitória do Flamengo.
2: Samuel Lino reclamou.
0: É uma festa o gramado
2: do
0: Maracanã.
2: Não, o gramado do Maracanã, acho que é um dos mais criticados do Brasil.
0: É
2: a Arena Fonte Nova.
1: E o Vasco ainda entra na justiça, Maracanã, querendo jogar lá.
2: É, que, e já tomou mais um não, né? Tomou um não, não pro jogo da Sul-Americana agora. Né,
0: cara? Eu acho que esse pedido agora do jogo da Sul-Americana é só pra mostrar que, olha, tô me negando.
2: Não é jogo pra isso.
0: Não é jogo pra isso.
2: É maracanizável, como não, o maracanizável gosta é bom de falar.
0: Quem utilizou essa expressão maracanizável é aquele que era do Osório.
4: Foi do Remo, passou pelo São Paulo.
2: Vamos lá, hoje saí do Charla.
0: Você encontrou com o Osório?
2: Passei, tava um trânsito do... Eu demorei uma hora pra sair do Charla hoje pra minha casa, tá? Porque eu moro na Tijuca e Charla São Cristóvão. Demorei uma hora, algo que é pra ser 10 minutos.
0: E andando,
2: aí,
0: né?
2: Aí passei de carro do lado do Bar do Adão. O Osório estava comendo um pastel.
4: É nada.
2: Com um amigo nosso jornalista. Que é nada. Aí eu vou falar lá. Mas estava lá.
0: Amigo nosso?
2: Lambuzando. Informado. Osório comendo um pastel
4: cheio. Vai pro Botafogo, é isso? Ali. Belão tá com os dias contados.
0: Né? Mas é pastel de queijo?
2: Ah, pô, aí tá loucura, não. Né? Se eu souber disso, flango, eu sou louco, né?
1: Carne, queijo ou camalão presunto.
4: Carne, queijo ou flango.
2: Eu vi, passei lá e tava o Osório.
4: Será que tem time do Rio? O Fluminense não vai mais, que fechou com o Marcão. O único que seria espaço pra ele trabalhar aqui no futebol carioca seria o Botafogo, que é o Belão lá, que tava com os dias
0: contados. É outro Osório.
4: Ah, tá.
2: Esse Osório já tentou ser prefeito.
4: Ah...
2: Aí foi lá, ajudou.
4: Chegou o Osório.
2: Vai ter essa SAF aqui, vamos lá. Aí a 777 foi lá e deu tudo na merda.
4: Eita, danada. Todo atrapalhado.
2: Eu não peguei. Vem que demorou pra pegar. Você falando
0: do Osório. O da canetinha.
2: Erro nosso.
0: Erro nosso.
4: Viajei na maionese. Mas, cara, e o Matheus Gonçalves também tá na mira aí do Botafogo, como disse o Matheus, nosso Matheus Emanuel. Cara, com o dobro do salário do Vasco, rapaz. Olha, eu não sei o que passa, queria saber de você, o que passa na cabeça de um dirigente em saber que o cara tá negociando com o Vasco, que é o time dele. Uhum. E ele fala, não, vou botar mais dinheiro ali, que ele vai jogar aqui. Não é um risco trazer um cara que você sabe que o time dele tá negociando com ele, você quer ele no seu clube?
0: Cara, acho que aí tem que confiar no profissionalismo do cara, né? Mas, a minha questão é mais sobre o valor. Eu entendo que o mercado está inflacionado. Entendo que a janela está no fim. Por isso os preços estão lá.
2: É, os caras jogam
0: no agora, teto. É aquele é um negócio.
4: Né?
0: Tá lá na porta do Rock in Rio.
1: Agora quem tem mais.
2: O ingresso é mais caro ou mais barato?
0: Porta do Rock in Rio. Porta do Rock in Rio. 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
2: Tem que aceitar.
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1: E o Uber?
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4: É a demanda. Parceiro,
0: é a demanda.
1: Pra você que é parceiro,
4: ainda manda. E você assim. Vai sozinho, porque se reclamar, eu boto 600 pra você e boto mais dor candanga ali.
2: Mas assim, o desespero do Matheus, do Botafogo por um ponta, é porque o Botafogo não tem ponta. É o Lucas Villalba que tá jogando por lá, que ele é mais um segundo atacante. E assim, o Lucas Villalba é fraco, gente.
4: Eu tava vendo a chegada, acompanhando a chegada do
2: Hakimi. Se o Matheus Martins não volta, o Botafogo hoje não ia ter ponta pra jogar.
0: Bota ponta, Tele.
2: Bota
0: ponta, estrela, Tele. Você não gosta de estrela?
4: Ele tava pra chegar, né? O marroquino tava pra chegar. E a galera já no chat do Botafogo TV falando, né? Fora Villalba, fora Villalba. A galera não quer ver ele nem pintado de ouro, cara.
2: O Villalba é muito fraco, gente. O Vidalba é muito, muito abaixo.
4: E ele também criou uma expectativa.
2: E ele joga, ali pelo lado direito, que é o lado do Matheus Gonçalves.
0: E tem a Eroziek, hein?
2: Tá tendo agora?
0: Tá tendo agora. Eroziek aí, ó. Mó galerão esperando lá o Ziek no aeroporto do Galeão.
2: Mó galerão.
4: Isso, o trânsito forte do Rio aí tá atrapalhado, né? Vamos motivar.
2: Tem mó galerão na live, né?
0: Não é por isso.
4: É porque o aeroporto é longe de Juiz de Fora, porque é onde se concentra a maior parte do torcedor do Botafogo, né?
2: Mas assim, o Ziek.
1: Olha que bom, viu, Alves?
4: Tem botafoguense pra caramba. Vamos com a participação da galera aí, Leozão.
5: Gostei.
1: Ai, você não vale nada, mano.
5: Tá solto. Fala aí, galerinha da Mix. É o Kisla.
0: Fala, Kisla.
5: Eu ouvi aí mais ou menos um pedaço aí, vocês falando aí do Pombo, né? Sinceramente, não acho que seria uma boa contratação.
2: Tudo bem.
5: Inclusive, não acho também ele sendo esse grande jogador aonde vai dar jeito nesse ataque do Vasco, que perde, cria muito e perde muito gol.
1: Concordo com ele.
5: Entendeu?
2: Isso não
5: dá. Mas, enfim, sinceramente, eu ainda falo, como eu falei no programa aí, semana passada, que o Vasco está com uma necessidade e uma carência muito grande de um centroavante. Não precisa ser 100% Pedro, não. Só 25% do Pedro já resolve o problema do Vasco. E outra,
2: Azevedo
5: não Vitor queria, Covarde.
4: Não queria. Fala, amor.
5: Ó, meu amigo Azevedo não tá na mesa, mas eu tô de olho em você.
4: Relaxa.
5: Um abraço a todos aí. Bom programa.
2: Eu não entendi.
4: Valeu. Ele cismou. Que eu fico debochando do Azevedo.
0: O Azevedo hoje falou que o Gabigol é superestimado. E ontem, numa comparação ali, ele falou que tem jogo ali, Léo Pereira e o Robert Renan. Eu falei, perfeitamente.
2: Eu peguei isso, isso aí é
4: preocupante.
0: Mas tá lá comentando o nosso Fluminense.
2: É complicado. Robert Renan eu gosto, mas
0: eu gosto também.
2: Mas é um zagueiro mais hipotético
0: do que... Acho um bom jogador, mas aí...
2: Do que real.
0: Também não...
2: Léo Pereira foi pra Copa do Mundo. É difícil. Mas lembra... Mateus, o nosso...
4: Mas o Azevedo não criticava o Robert Renan até outro dia?
0: Não criticava.
2: Mas assim, o Azevedo é fenômeno, porque teve uma vez... Foi início desse ano, né, Matheus? Que a gente entrou numa discussão sobre o Pedro jogar no Vasco. Aí eu falei assim, óbvio que eu aceitaria o Pedro jogar no Vasco. Eu aceitaria o Pedro jogar no Vasco...
1: Quem não quer o Pedro?
2: Com um problema numa perna. Aí o Azevedo falou assim, você tá maluco? O que você quer o Pedro? Eu assim, Azevedo... É o Pedro.
4: Aí é doideira.
2: O Pedro é melhor que todos os centroavantes dos últimos 10 anos do Vasco. Aí ele, você tá falando uma besteira.
0: Já diz o samba, vestiu o rubro-negro não tem pra ninguém.
4: Vamos pra live, levar esse papo pra live, Leozão. Solta a música pra galera aí.
1: Intervalo é rapidinho, a gente volta já. Dá aquela segurada aí com calma.
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1: Muito bem, estamos de volta com o Charla na Team Mix.
2: Tamo aqui, né?
1: E aí, rapaziada?
3: De leve, né? A gente falava do Abel, né? E do Abel Ferreira, que é o treinador do Palmeiras. Sola o medo do investimento de buscar o treinador? O Matheusão falou que sim. Você acredita nisso também, Enzo?
2: Então, eu acredito nisso porque, assim, cara, de verdade, eu não consigo projetar anos do Palmeiras pós Abel Ferreira e o Palmeiras não está numa final de Libertadores, numa final de Copa do Brasil, disputando o título brasileiro. Pra mim, isso independe do técnico. Obviamente, o trabalho dele, ele conseguir essa longevidade, é muito mérito dele. Eu acho que dificilmente a gente vai encontrar aqui um técnico que tem um elenco tão na mão quanto Sim. o Abel Ferreira. Isso é um mérito dele. Ele não é um técnico ruim, longe disso. Só que ele tá chegando no teto dele no Palmeiras.
3: Outro treinador, seja ele brasileiro ou não, com todo o investimento que o Palmeiras teve e tem, né, na era Abel. Sim. Claro que ele teve suas conquistas e seus méritos, como você está bem dizendo. Mas você acredita que é difícil a gente prever o futuro, mas poderia ser um trabalho muito melhor. Aonde que eu quero chegar? O Palmeiras vai para o segundo ano consecutivo, em que ele começa o ano disparadamente como muito à frente do Flamengo, muito à frente, que eu digo, porque o Flamengo e o Palmeiras acho que vão disputar os títulos.
2: Por exemplo, Palmeiras sem dificuldade na fase de grupos da Libertadores, e o Flamengo ano passado com muita dificuldade.
3: Mas sempre tinha o brilho de ser o Flamengo, o peso de ser o Flamengo. Pô, o Flamengo passou. O Palmeiras não passa isso, né, cara?
2: É bizarro. É assim, é uma coisa que é muito difícil da gente projetar. Porque, cara, parece que a gente tá pedindo a cabeça do Abel Ferreira, parece que a gente tá lutando contra tudo que ele construiu. Cara, o que ele construiu é bizarro, essa longevidade no futebol brasileiro, que é um triturador de técnicos e tal.
3: Mas tudo tem isso é um ponto, começo, mas, assim, meio fim, né?
2: Exato. E, assim, parece que chegou no teto, e não é que chegou no teto em 2026. Em 2025 já demonstrava isso, em 2024 já demonstrou isso. Porque, assim, e tem que lembrar muito bem, foi campeão em 2023 porque o Botafogo fez uma das maiores pipocadas que eu já vi na minha vida.
3: Que loucura.
2: Se não, seria Botafogo campeão.
3: Será mais um ano que ele ficaria.
4: Ou, assim, quase gol do Vasco, hein? Fácil. Nossa senhora.
3: Ah, seu pombo.
4: Bruno Nossa, Duarte. Bruno Duarte, assim, chutou.
2: Não viu o lance. Daqui a pouco...
3: A galera falou barroca com esse time do Palmeiras. Né?
2: Não, aí não. Mas, assim, o Flamengo errou. O Flamengo errou. Em muitos. Muitos técnicos. VP, o...
3: Cara, e mesmo assim era
2: com o Domi. O Paulo Souza e tal.
3: Vitor Pereira.
2: Errou, mas mesmo errando, você viu que no final do ano dava pra buscar algum título.
3: Ué, o Renato chegou à final de Libertadores.
2: Chegou.
3: Se não fosse o escorregão, poderia ser campeão.
2: Sim.
3: O Rogério Ceni, com troncos e barrancos, caiu campeão no colo
2: brasileiro.
3: Dele, campeão brasileiro. Querendo ou não, com o Vitor Pereira, com o Domenech, com o Paulo Telão lá, como zoavam ele, né? Sempre foi competitivo. E eu não consigo ver o Paulo Telão. É que ele botou um telão do tamanho do mundo.
2: Fala trem. Rápido esse
3: apelido. Paulo Telão.
4: Que isso, hein? Tá com a boca cheia.
1: Ah, quem for, precisava encher a boca.
3: Ei, meu repórter.
4: Eu sabia que não era nenhum.
3: Enfim, ele não consegue. O que eu acho que o mais assustador não é só de investimento, nem de competitividade. Eu acho que a força que se perde dentro da temporada do Palmeiras é algo assustador. Enfim. Ô, Matheusão, chegando na reta final do nosso programa, eu queria te fazer uma pergunta.
2: Ah, calma aí, covarde. Né? Não, vai ficar mais tempo.
3: Eu tô por mim, a gente ficava aqui até o Rock in Rio.
2: Vambora, sexta-feira tô lá, hein?
3: Plata está de volta e Lohan desce a base. Alguns chiaram, outros nem tanto.
4: Então, o Lohan, eu sempre fico com o pé atrás, porque, assim, tecnicamente tem seu valor já. Foi importante pro Flamengo, inclusive, nessa volta... Depois da Copa do Mundo, mas não sei como é que tá treinando. Assim, acho que diz muito, né?
3: Sim.
4: Ele não tendo essa sequência. O Cebolinha, que já não queria estar no Flamengo há um tempo, passando
3: Santos,
4: na frente, né? da fila pra trazer o. Em detrimento ao Lohan. E no caso do Plata, assim, vai ser útil. Até outro dia era titular, foi titular nos dois jogos mais importantes da temporada, já que o nosso Dínamo de Moscou meteu esse Miguel lá em relação ao Plata e ao Matheus Martins, o Flamengo vai ter que utilizar. Depois vai precisar reajustar suas finanças, já que essa venda já estava sendo prevista, seria uma venda, inclusive, à vista, mas certamente vai ser útil, até porque a temporada, né? A gente não sabe como o Antônio Valencia vai performar nos primeiros momentos, como o Joaquim Freitas vai calvo, né? Enfim, então vamos ver.
3: Cara, e é muito doido, né? Que até outro dia o Flamengo tinha dificuldade pra ter um cara ali pelo lado direito e agora tem o Carrascão que tem entrado bem.
2: Tá sobrando.
3: O Luiz Araújo também tem feito boas participações. Tem o Antony Valencia e volta o Plata.
4: Exatamente.
3: E agora o lado de lá começa a ter um certo escorregão, porque já não tem mais o Cebolinha, que tá indo pro Santos. Samuel Lino fazendo uma excelente temporada, pra mim.
4: O Bruno Henrique vai ser muito
3: utilizado. Só que o Bruno Henrique tem aquele lance, né? Da idade, aí machuca, fica fora, sente a dorzinha.
4: Carrascal também pode jogar pela esquerda.
3: A vantagem é essa, né? Tava pra ser apresentado agora à noite.
4: Exatamente.
3: Né? Fazer exame médico e tudo mais.
4: Santos sempre, Santos dentro e fora da São Paulo.
2: Nossa,
4: é bom reforço, professor.
2: Não, pro Santos é bom.
4: Pro Santos é bom.
2: Pro Gigante ia ser absurdo.
4: É. E acabou, hein?
3: Acabou onde?
4: Acabou no Maracanã. Fluminense 2, Platense 0. Gols de Nonato e Hulk. O Fluminense leva essa vantagem pra boa semana vantagem, que vem, né? Diante do Platense.
2: Matheus, puxa as estatísticas do jogo de finalização.
4: Finalizações no jogo. Total de chutes. 4 do Fluminense, 13 do Platense.
3: 13? Opa! 13?
2: Fluminense chutou 4 e fez 2 gols, né?
4: Defesa do goleiro, 1-1.
3: Aí é loucura.
4: É um sonho meu time. Escanteios. Fazia. 7 do Platense e 2 do Fluminense. Posse de bola maior pro Fluminense.
2: Peraí, foi em casa esse jogo?
4: Foi no Maracanã.
2: Misericórdia.
3: Pô, peraí, o Fluminense chutou 4 vezes, 2 gols e 2 escanteios, teoricamente?
2: Isso, exato. 50% de aproveitamento.
3: Paz do céu.
2: E tem time aí que chuta 20 e não faz 1.
3: É verdade. Acabou.
2: E o jogo do Vasco acabou 0-0.
3: Bom resultado.
2: Jogo da ida lá na Colômbia.
4: Fala do Léo Jardim.
2: Importante, Léo Jardim fez boas defesas. Spinelli perdeu um gol inacreditável.
3: Olha
2: só. Bruno Duarte teve uma ótima oportunidade de fazer um golaço. Aí por um detalhe a bola não entrou. Mas é isso, Vasco buscou o empate fora de casa, vai resolver aqui em São Januário, não vai ser no Maracanã. Não levou
3: o Saldivi Barro jogando
2: até o fim. Então assim, milagres acontecem.
3: Só a maré mudando.
2: Só que eu só não vou falar que a maré mudou porque o Spinelli perdeu um gol. E é o normal isso.
3: Calma,
2: mas Lucas Freitas e Saldivia saírem zerados é muito bom.
3: Tá ótimo, viu? Matheusão, obrigado, viu, cara?
4: Aquele abraço, Covarde.
3: Boa noite, tamo junto, hein, Enzo?
2: Tamo junto, sempre um prazer, hein?
3: Esse prazer é todo meu, viu? Leozão.
2: Covarde.
3: Beijo no seu coração.
2: Prazer inenarrável.
4: Essas vozes, né,
3: gente? Tamo junto, viu? Você que esteve com a gente tanto no 102.1, ligadaço com a gente também no canal do Charla Podcast e do Mix Rio FM. Muito obrigado, esse foi o Charla. Amanhã estamos de volta, viu?
2: Covarde, boa noite.
3: Boa noite.
2: Boa noite. Boa noite.
3: Boa noite.
2: Boa noite.
3: Boa noite.
2: Boa noite.
3: Fica com Deus.
2: Boa noite. Acabou. Tchau.
3: Um abraço. Tchau, tchau.
0: Valeu. Charla na Team Mix. De volta amanhã, às 8 da noite.
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9: 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Motorista que tá pela região de Botafogo já começa a encontrar boas condições pelas principais vias do bairro, o caso da Mena Barreto, Volo, Barulho da Pátria e a Rua São Clemente. 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

0: Está no ar a Voz do Brasil. As notícias do governo federal que movimentaram o país no dia de hoje.
1: Olá, boa noite.
2: Boa noite para você que nos acompanha em todo o país.
1: Terça-feira, 8 de setembro de 2026.
2: Vamos aos destaques do dia.
1: Proteção da biodiversidade.
2: Novas unidades de conservação ambiental são criadas no Amazonas.